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10: Olá amigos, eu sou o Sidney Ferreira e o Jazz Livre está começando aqui pela sua Rádio MEC. O jazz é conexão, é tocar e ouvir com a alma, abrindo os sentidos para uma troca intensa de sensações artísticas. E quando essa comunhão ocorre com muitas pessoas ao mesmo tempo, é algo espiritual. O Jazz Livre de hoje vai fazer um passeio por lugares onde isso acontece. Os grandes festivais de jazz. Lembrando a você que o nosso WhatsApp está desde já à sua disposição, portanto, fique à vontade para participar do Jazz Livre. Nosso WhatsApp é o 219-9710-0537. 99710-0537. E um convite também a você, ouvinte do Jazz Livre. 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Estamos no Instagram, Twitter e Facebook. Siga o nosso perfil, @RadioMEC. O jazz pode ser muitas coisas. Pode ser rápido, intelectual, urbano, relaxante, otimista, cool. O jazz também é uma grande experiência. Já os festivais de jazz somam tudo isso. São grandes experiências artísticas coletivas. Há uma tradição, especialmente nos Estados Unidos e na Europa, de pontuar o verão com diferentes eventos, criando um calendário de boa música. Além de ser um convite ao público, foi através dos festivais que diversos grandes discos de jazz foram gravados. Talvez o mais tradicional festival de jazz do mundo, ativo até hoje, seja o Newport Jazz Festival. Iniciado no ano de 1954, na cidade de mesmo nome, o encontro foi obra do produtor e ativista cultural George Wynn. Ocorre sempre em um final de semana entre os meses de julho e agosto. Diversos discos de grandes nomes do jazz foram gravados no evento. Figuras icônicas e performances inesquecíveis. Assim se faz uma história, como a do Newport Jazz Festival. Vamos trazer uma pequena amostra dessa tradição com Lou Armstrong, Quincy Jones e Miles Davis. Abriremos o bloco musical com Mack the Knife, na voz de Louis Armstrong, gravada no Newport Jazz Festival de 1956. Este é o Jazz Livre e você está na Rádio MEC.
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1: É isso, neste Jazz Livre que faz um passeio pelos grandes festivais de jazz, tivemos três temas gravados no Newport Jazz Festival. Abrimos com Louis Armstrong cantando Mack the Knife, lançada no disco Louis Armstrong and His All Stars, The Complete Newport 1956 e 1958 Recordings, autoria de Bertolt Brecht e Kurt Weill. Depois, a quando

São do maestro Quincy Jones no tema Ghana, lançada no disco Quincy Jones and His Orchestra, Newport 61, autoria de Ernie Wilkins. E fechamos com ele, Miles Davis, no tema Round Midnight, do disco Miles at the Newport, 1955-1975, autoria de Thelonious Monk, Cody Williams e Bernie Hanighan. O jazz é um fenômeno cultural total e global. Viver a experiência de um festival de jazz é uma das maneiras mais intensas de se experimentar a emoção da música. Há algo que transcende em cada grande evento do estilo. Hoje em dia, é nos festivais de jazz que as performances contemporâneas têm espaço para uma intensa difusão de influências. Este é o combustível da vanguarda artística. Um dos eventos mais diversos e tradicionais do mundo ocorre na Europa, na Suíça, para ser mais exato. O Montreux Jazz Festival, normalmente marcado para julho de cada ano, é nesse evento que a diversidade do jazz encontra uma plateia interessada nas novidades do mosaico cultural do gênero. Desde o início do festival, em 1967, o principal fundador, Claude Nobs, buscou sempre registrar as apresentações. Desse esforço, resultaram diversos discos fundamentais do jazz. Preciso dizer que nem sempre convencer os músicos a gravar suas performances foi algo fácil para Nobs, mas seu esforço valeu a pena. Vamos conferir o resultado num bloco musical que traz Ella Fitzgerald, Bill Evans e a Count Basie Big Band, começando por ela, cantando Tom Jobim e Newton Mendonça, Samba de uma Nota Só.

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1: Bom demais, né? O Jazz Livre de hoje é um passeio por grandes festivais de jazz. Tivemos três temas gravados ao vivo no Festival de Montreux. Abrimos com Samba de Uma Nota Só, com Ella Fitzgerald. O tema está no disco Ella Fitzgerald with Tom Flanagan, trio, Montreux 77. Autoria dos queridos Tom Jobim e Newton Mendonça. Depois, Someday My Prince Will Come, do disco Bill Evans at the Montreux Jazz Festival, de 1968. Autoria de Larry Morey e Frank Churchill. E fechamos com uma música do disco Count Basie Big Band, Montreux Jazz Festival 77. Freckle Face, autoria de Sanestico. Fundado pelo DJ Jim Lyons e pelo crítico de jazz Ralph Gleason, o Monterey Jazz Festival é o mais prestigiado da Califórnia. Desde 1958, vem unindo gerações em torno do jazz, geralmente no terceiro fim de semana do mês de setembro. Uma área de 20 hectares cheia de carvalhos é o local escolhido para essa grande comemoração. E um fator elogiável do Monterey Jazz Festival, desde sua fundação, todo o lucro de sua atividade é destinado para a educação musical. Legal, né? Uma bela e irretocável iniciativa de seus fundadores, Lyons e Gleason. Então que tal um bloco com Dizzy Gillespie e o The Modern Jazz Quartet? Muito bom, né? Então vamos começar com o registro da participação especial de Dizzy Gillespie com Gil Fuller e a Monterey Jazz Festival Orchestra. Big Sur, esse é o Jazz Livre e você está na Rádio Mac.

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1: Neste bloco, com temas gravados no Monterey Jazz Festival, tivemos o The Modern Jazz Quartet com o tema In a Crowd, gravado no festival de 1963, composição de John Lewis. Abrindo o bloco, a participação de Dizzy Gillespie no disco Dizzy Gillespie with Gil Fuller and the Monterey Jazz Orchestra, de 1965. O tema é Big Sur, autoria de Gil e de Fillmore. É isso, muito da evolução do jazz passa pelo que ocorre nos festivais dedicados ao estilo. Há um calendário anual que é objeto de desejo de todo amante de jazz que se preze. Quem não sonha com o ambiente de comunhão e de boa música de um festival de jazz? Seja o tradicional Newport, seja o brasileiríssimo Rio das Ostras Jazz e Blues Festival. O jazz respira novidade a cada edição destes eventos, não é? O programa de hoje, que fez um passeio por tradicionais festivais de jazz, fica por aqui. Mas ainda tem um último tema de hoje, tá bom? A gente já vai se despedindo, mas ainda tem mais uma música para você. O Jazz Livre tem produção de Brisa Evangelista e Carlos Soca, coordenação de produção de Rodrigo Soprana, trabalhos técnicos de Virgílio dos Santos, Silas Mendes e Jorge Brum, coordenação de operações de rádio de Nelson Soares, gerência de rádio de Tiago Regoto. Mande sua mensagem para o Jazz Livre, o nosso WhatsApp é DDD 21 99710 0537. Acompanhe mais da Rádio MEC nas nossas redes sociais. Estamos no Instagram, Twitter e Facebook. Siga o nosso perfil. O nosso perfil é @RadioMEC. É isso, vamos então com mais um pouco de Festival de Jazz. Vamos viajar lá para Monterey novamente. O que você acha? O tema é Spellbinder, gravado pelo guitarrista húngaro-americano Gábor Szabó, ao vivo em 1967. A autoria também é dele. É isso, eu sou Sidney Ferreira, espero que você tenha gostado do Jazz Livre de hoje e a gente se encontra no próximo programa. Tchau!

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7: Olá, boa noite. Eu sou o Pedro Pontes e no programa de hoje nós vamos prestar algumas homenagens. Lembrando que a programação musical é de Cacá Santiago, a sonoplastia de Jaime Batista, edição de Juliana de Souza. Nós vamos começar o Todas as Bossas com a atriz e cantora Julie London, que nasceu no dia 26 de setembro de 1926. Julie não tinha uma grande amplitude vocal, mas emprestava sutileza às suas interpretações. Ela também preferia a tranquilidade dos estúdios às luzes de um palco sob olhares da plateia. Vamos ouvir, então, Julie London em As Time Goes By, de Herman Hupfeld, e Too Good to Be True, de Clay Bolland.

0: Você ouviu Julie London na música de Clay Bolland, Too Good To Be True, e a primeira, As Time Goes By, de Herman Hupfeld.
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0: Nós seguimos agora com George Gershwin, que nasceu no mesmo dia de Julie London, 26 de setembro, só que no caso dele, em 1898. George escreveu a maioria de seus trabalhos vocais e teatrais em parceria com o irmão Ira Gershwin, e suas músicas foram e são interpretadas e gravadas por diversos artistas. Aproveitem para admirar as grandes composições de Gershwin, primeiro na voz de Amy Winehouse, Someone to Watch Over Me.

0: Você ouviu Ella Fitzgerald e Louis Armstrong na música George R. Gershwin e DuBose Hayward, I Got a Plant on Nothing. A segunda foi Dana Crowe e Tony Bennett em Love is Here to Stay. E a primeira, Amy Winehouse, interpretando a belíssima música dos Gershwin, Someone to Watch Over Me.
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0: Nós seguimos agora o Todas as Bossas com o pianista e cantor Ray Charles Robinson, que nasceu no dia 23 de setembro de 1930. Charles é considerado um dos intérpretes mais icônicos e influentes da história e era frequentemente chamado pelos colegas de o gênio. Ray Charles foi o pioneiro da soul music na década de 1950, conciliando estilos de blues, jazz, rhythm and blues e gospel. Vamos ouvir então este primeiro bloco com Ray Charles e Bette Carter interpretando Baby It's Cold Outside e a segunda, a música de Irving Berlin com Ray Charles, Alexander's Ragtime Band.

0: Você ouviu o genial Ray Charles na música de Berlin, Alexander Ragtime Band, e a primeira Ray Charles com Beth Carter na música de Frank Loesser, Baby It's Cold Outside.
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0: Nós seguimos agora então com Ray Charles e Natalie Cole, Fever.

0: Você ouviu Ray Charles, música do próprio Charles, Hot Rod, The Spirit Feel, e a primeira, Ray Charles e Natalie Cole, na música de Ed Cooley e John Davenport, Fever.
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0: O Todas as Bossas traz agora para você o saxofonista John Coltrane. John William Coltrane nasceu em 23 de setembro de 1926. Ele atuou nas décadas de 1950 e 1960 e é considerado o maior sax tenor do jazz e um dos mais importantes jazzistas e compositores desse gênero de todos os tempos. Nós vamos encerrar o Todas as Bossas desta sexta-feira com duas músicas do genial John Coltrane. A primeira, Naima, e a segunda, Mr. PC.

0: Você ouviu o grande John Coltrane na música Mr. PC e a primeira, também música dele, Naima. O Todas as Bossas desta sexta-feira fica por aqui. Meu querido ouvinte da Rádio Mac, eu sou Pedro Pontes e eu ofereço sempre a você de segunda a sexta-feira de 10 às 11 da noite o que há de melhor no jazz, no blues, na música instrumental brasileira e universal e até da música clássica. E mais surpreendente ainda é que há o melhor em todas as bossas, tá certo? Para você, um grande fim de semana e até a próxima segunda-feira. Tchau!
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1: Hoje vamos apresentar o quarto programa do ciclo onde abordamos toda a obra de Francisco Mignone. E vamos começar com o depoimento dado pelo compositor ao Museu da Imagem e do Som do Rio de Janeiro em 1968, quando ele começa a falar dos seus estudos musicais e também da sua parte de música popular, como Chico Bororó.
2: Agora, a música popular sempre me interessou.
3: Eu escrevi, com música popular.
2: Eu escrevi muita música popular, mas com o nome de Chico Bororó, porque naquele tempo escrever com o nome verdadeiro era vergonha. Música popular era música assim, de baixa classe. Então escrevi com o nome de Chico Bororó. E ainda hoje guardo uma porção dessas músicas. Algumas perdi, porque foi a Europa não mais me interessei para essa parte.
3: Maestro, alguns vultos da música popular da época em São Paulo, que o senhor privou?
2: Bom, naquele tempo, quem primeiramente era o Marcelo Tupinambá, era a figura mais conhecida. Depois tínhamos outros, o Sotero de Souza e outras figuras que desapareceram, né? Mas o mais engraçado que me aconteceu foi isso. Quando eu voltei em 1929, em São Paulo também não havia nada para fazer. Então eu fui indicado como diretor da fábrica Parlophone.
3: Com quantos anos?
2: Eu já tinha 30 anos, mais ou menos.
3: Isso muito depois, né?
2: Muito depois. Mas para falar, como estava ligado à música popular, mas que eu achei interessante. Eu entrei em contato e nisso apareceu um conjunto de pinheiros que tocavam umas músicas realmente muito... Um sabor brasileiro. Entre essas coisas tocava um catereté. Então eu perguntei, mas de quem é esse catereté? Ah, não sabemos. Isso aí eles vêm tendo os nossos avós e tal, todo mundo toca essa música. Então eu apontei esse catereté. Tal, mas eu posso aproveitar. E numa das músicas que eu escrevi, catereté, eu coloquei na segunda parte esse tema. Mas acontece que um outro compositor, o tal Enéas Ferraz, se não me engano, fez a mesma coisa, ouviu essa música e transcreveu e publicou. Publicou como sendo dele. Anos mais tarde, alguém encontrou uma analogia entre a minha música e desse rapaz. Então, parece que era um plagiário. Mas, por sorte, a pessoa que trabalhava com o Sotero de Souza, esse rapaz, ele assobiava as músicas, né? E o Sotero de Souza escrevia. É um rapaz que era empregado e contou a história toda. Não, esse rapaz vinha lá, o Sotero, escrevia a música e tal, e era a música dos Caboclos, dos Pinheiros. Então eu guardei essa entrevista, mas não dei publicidade, porque quando fui acusado de plagiar, achei tão ridículo, eu nunca plagiei ninguém. Depois que deixei correr a coisa em si. Mas há um livro publicado aí, onde... Além do Villa-Lobos, que é acusado de plagiário, etc., eu também figuro como sendo um grande plagiário da música brasileira. Bom, como eu não fui, isso me honra, porque esse homem ocupou 4, 5 páginas com meu nome, já é uma honra.
3: Maestro, o senhor chegou a fazer alguma publicação de peças com o pseudônimo de Chico Bororó?
2: Sim, existe uma coleção e tenho muitas dessas peças em casa. Agora, quem tem a coleção completa das minhas obras com o nome de Chico Bororó é o Mozart Araújo. Me surpreendeu apresentando há uns 4, 5 anos. Sou Mignone, você escreveu essa música? Eu não me lembro. Ele mostrou, mas essa é sua? Eu olhei, infelizmente é. Ai de mim. Assim, discos também da época de Parlophone, porque eu pegava música do passado, reorquestrava e apareciam com outros nomes. Aí eu usei também outros pseudônimos, né? Essas músicas caíram no anonimato e tal. E como não havia um grande controle sobre a autoria dessas músicas, se perderam e tal. E nem mais me interessei por elas. Realmente não tinha um valor.
3: Lembra-se de alguma delas?
2: Sim, uma delas tinha um nome até que era Baixo Pix. O Pix era o ponto onde se reuniam os italianos para fazer as suas, digamos, as libações. Reuniam-se com os caipiros, caipiras que vinham de Santo Amaro e tal, e faziam assim, compravam e trocavam coisas, né? Então, abaixo o Pix, abaixo o Pix. E aqui a letra era de um rapaz que usava o pseudônimo João Bananeira.
4: O famoso humorista.
2: O famoso humorista. Aliás, foi publicado um livro com poesias, onde há um italiano misturado napolitano e um brasileiro mal assimilado. Muito interessante. Eu tinha esse livro, mas não sei o que foi falar. Muito interessante. É uma poesia do italiano falando em português dialetal. O dialeto napolitano é uma mistura de coisas. Ou calabresa, sei lá.
3: Depois da Parlophone, o senhor teve contato com outras empresas na época?
2: Não, depois da Parlophone não tive mais contato. Unicamente com a Parlophone. E porque tinha um grande amigo também lá, que é o falecido Giacomo Polo, que foi um grande divulgador da música brasileira da época, e publicou música do Lourenço Fernandes, minhas e de outros autores. Não teve seguimento, porque infelizmente a música erudita não tem grande saída ainda no Brasil, não tem uma divulgação que merece. Não só não tem, mesmo a parte editorial. Eu estive agora no Norte, em Recife, João Pessoa, tocando recitais de obras minhas. E foram praticamente revelações, porque ninguém conhecia essa música que está editada há mais de 30 anos. Não chegam nem as músicas e nem os discos. Mas essa música já está publicada há mais de 30 anos. Mas eles ignoram completamente. Não há uma divulgação, não há um interesse dos editores, nem de música e nem dos discos, de levar essa música para todo o país. Agora, a música mais conhecida da minha autoria que chega são as Valsas de Esquina. Mas assim mesmo, as edições musicais falham. Olhem, porque os editores, quando acaba um certo número de exemplares, para reeditar não leva um ano.
1: A seguir, vamos ouvir um balé de Francisco Mione, que foi concebido em 1942 e levado no Teatro Municipal do Rio de Janeiro em 1943. Esse bailado é o Leilão, que fala dos escravos sendo vendidos no leilão no Rio de Janeiro. Então, ouviremos, na interpretação da Orquestra Sinfônica Nacional da Rádio MEC, na regência do compositor Francisco Mione.

0: com a Orquestra Sinfônica Nacional da Rádio MEC e regência de Francisco Mione, ouvimos o bailado Leilão, de Francisco Mione. E vamos conversar com a esposa do compositor.
1: Ô Maria Josefina, vamos falar agora das valsas choro, de Francisco Mione. Elas não têm muita ligação com as valsas de esquina, né?
2: Não tem nada a ver com as valsas de esquina, porque as valsas de esquina elas vêm do popular, mas têm uma característica mais alegre, mais vibrante. A valsa choro, o nome está dizendo choro, é preciso chorar. Elas são chorosas, são sentimentais. E eu lembro bem que o Mignone me contou que, quando ele escreveu As Valsas de Esquina, que ele dedicou cada uma aos amigos, o Manuel Bandeira ficou muito triste e perguntou: Ô Chico, você escreveu essas valsas e não me dedicou nenhuma. Ficou muito triste porque não tinha sido contemplado com uma valsa. Aí o Mignone, o Chico, falou para o Manuel, que o Manuel Bandeira ele chamava Mané, era Chico e Mané. Falou, Mané, você não perde por esperar, porque você vai ter uma surpresa. Então ele escreveu essas 12 valsas choras, são todas dedicadas ao Manuel Bandeira.
1: Sucesso. Então, vamos ouvir na sua interpretação a primeira valsa choro em si menor, a segunda em dó menor e a terceira em lá menor.

0: Essas valsas choro, elas têm uma, a mão esquerda tem um papel relevante, que é realmente a que ela, a mão esquerda que comanda, esse canto triste, chorosa. É preciso que o intérprete sinta essa nostalgia. Como é que a pessoa vai passar um sentimento se não sente nada? Tem que se entregar. Elas todas têm esse clima. A primeira, a segunda tem um arpejo muito bonito na mão direita, tem que tirar partido da sonoridade. A terceira já tem um canto na direita e a mão esquerda é o violão. Sempre o violão está presente, o violão, a clarineta, a flauta, estão presentes ali.
1: E assim ouvimos, então, Valsas Choro, números 1, 2 e 3, de Francisco Mione, na interpretação de Maria Josefina Mione. Agora, Maria Josefina, vamos falar da Valsa Choro número 4, em Sol menor, número 5, em Si menor, e número 6, em Dó menor.
0: Então, a número 4, ela começa com quase que uma afirmação na mão esquerda. A música fala por si mesmo. Eu acho que o intérprete não precisa de grandes explicações, porque a música fala por si. A número 5 é a verdadeira valsa da dor. É muito triste, muito chorosa, muito profunda. E a número 6 é lindíssima. Tem umas variações sobre o tema inicial. Se desenvolve com cada variações, usando as duas mãos, com recurso de cruzando as mãos. Enfim, é uma obra muito, muito boa para trabalhar.
2: Então vamos ouvir as valsas choros números 4, 5 e 6.

0: Maria Josefina, eu gostaria agora que você falasse
1: Tá
0: da
1: certo.
0: valsa choro número 7 em Mi menor, a número 8 em Mi menor de novo e a 9 em Fá menor.
1: Então, essa número 7 já começa com uma frase apaixonada. É sempre a mesma coisa que eu estou falando, que elas todas são apaixonadas, chorosas, como se a pessoa estivesse sofrendo uma desilusão de amor. Como eu estava apaixonada, eu acho que eu consegui interpretar bem, né? A número 8, ele fez uma versão até para dois pianos que eu gravei com ele, e já também começa também com uma frase bem triste. E a número 9, a mão direita já dá o primeiro, já tem o primeiro tema que depois se desenvolve, sempre com aquele clima de música triste, triste, chorosa, valsa, choro.
0: Tá certo. Então, vamos ouvir na sua interpretação Valsa Choro, número 7, 8 e 9.

0: Na interpretação de Maria Josefina Mione, ouvimos Valsa e Choro, número 7, 8 e 9, de Francisco Mione. E agora, então, Maria Josefina, as três últimas valsas choro. A 10 em Ré menor, a 11 em Lá menor e a 12 em Fá menor.
1: Sobre essas valsas, eu tenho uma coisa interessante para contar. Quando eu toco sozinha, eu me solto muito mais, porque não tem ninguém do meu lado tocando a dois pianos. Porque essas três últimas valsas, ele fez versão para dois pianos. Então, eu gravei com ele. Ele já imaginou a minha emoção, a responsabilidade, tocando como compositor, fazendo praticamente era uma orquestra do meu lado. E eu estava presa à interpretação dele. Mas, quando eu toco sozinha, eu me solto muito. Aí eu sou eu que estou tocando. Então, a número 10 é o violão na mão esquerda, presente o tempo todo. A número 11 é um acalanto, é uma berceuse. O artista precisa ter consciência da sonoridade macia. E a número 12 já é uma valsa que encerra esse ciclo. A valsa é brilhante, com bastante, bastante técnica pianística. E o pianista tem que fazer disso uma coisa interessante, que dê prazer de ouvir. Só isso que eu tenho a dizer.
0: Então, vamos ouvir Valsas Choro, número 10, 11 e 12, de Francisco Mione, na interpretação de Maria Josefina Mione.

0: E assim ouvimos as valsas choro números 10, 11 e 12. Valsas de Francisco Mione, na interpretação de Maria Josefina Mione.
1: E aqui encerramos este quarto programa em que focalizamos a obra de Francisco Mione.
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0: 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Na próxima hora, nosso assunto é arte e cultura. E no Arte Clube de hoje, vamos conhecer a peça E Se Fôssemos Baleias, em cartaz no Sesc Copacabana. Vamos viajar até Paris para conhecer uma exposição do mestre renascentista Tintoretto. Além da agenda cultural, o quadro Nova MPB, o songbook em homenagem a Aldir Blanc e o disco do dia comemorando 20 anos de C, do Caetano Veloso.
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0: E teve encontro de lendas no Rock in Rio. Gilberto Gil e Elton John protagonizaram um encontro especial nos bastidores. O cantor britânico elogiou o brasileiro e o chamou de lenda da música. Nas redes sociais, Gil retribuiu o carinho e celebrou o reencontro com o artista inglês. E o livro Trabalho como Missão, da historiadora Larissa Rosa Correia, resgata a história dos padres operários e mostra como a religião influenciou a mobilização dos trabalhadores no Brasil e na Europa. A obra vai ser lançada nesta terça, às 7 da noite, na Janela Livraria, em Laranjeiras, no Rio de Janeiro. E está em cartaz nos cinemas o documentário Gonzaguinha, da Maior Liberdade, dirigido por Suzana Lira. Vencedor do Kikito de melhor documentário do Festival de Gramado, o filme busca destacar a trajetória artística de Gonzaguinha para além da imagem de filho de Luiz Gonzaga, um dos maiores nomes da música brasileira. E a exposição Amazônicas, Poéticas Femininas, reúne 80 obras de 21 artistas mulheres dos estados do Pará, Amazonas e Acre, além da Ilha de Marajó. Está em cartaz no Centro Cultural do Banco do Brasil do Rio e a mostra destaca diferentes gerações de criadoras que ajudaram a construir a história da arte na região amazônica. Idealizada pelo Museu das Mulheres, a exposição ocupa todo o segundo andar do CCBB e apresenta trabalhos que vão da arte moderna à produção contemporânea. A visitação segue até 16 de novembro no centro do Rio. Agora é 12h33.
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0: Nosso garimpo musical traz toda semana joias da nova MPB. Começamos com o Índio da Cuíca e Ana Frango Elétrico.

Ouvimos aí na coluna Nova MPB o som do Maurílio com Fernando Catatau, A Língua do Futuro. O Maurílio é cantor e compositor paulista, filho de nordestinos, radicado em Porto Alegre, e apresenta Flecha do Avesso, álbum que reúne experiências acumuladas ao longo da sua trajetória pelo país. Conhecido também pelo projeto As Longas Viagens, ele é responsável pelos discos A Conquista do Inútil e Abismo, e reúne um novo trabalho aí, nesse novo trabalho, canções autorais e participações especiais, abrindo aí, ampliando uma produção que já inclui os singles Inferninho, O Que a Gente Chora, Atalhos e Sertão, Eterno de Esperar. E tivemos antes o som do Índio da Cuíca, com participação da Ana Frango Elétrico. O Índio ganha destaque com o lançamento do álbum Zing Zing, novo trabalho do músico carioca que transformou a cuíca em instrumento protagonista. Nascido na zona norte do Rio e ligado ao samba desde a infância, o Índio começou a tocar profissionalmente aos 14 anos e construiu uma carreira marcada por apresentações no Brasil e no exterior. A gente vai fechar a coluna com a Dadona. A cantora, compositora e pesquisadora vocal prepara o lançamento de Radiante, seu primeiro álbum, com o lançamento previsto para dezembro. Radiante reúne 10 faixas acompanhadas por cartas ilustradas. É uma proposta que mistura música e simbolismo. A artista LGBT e criadora da metodologia Voz Viva, a Dadona define suas canções como mantras e faz do disco um convite à celebração. Vamos ouvir Como é Bom Voltar.

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1: A premiada peça E Se Fôssemos Baleias, indicada ao Prêmio Shell de Melhor Dramaturgia em 2024, chega pela primeira vez ao Rio de Janeiro. O espetáculo acompanha a história de uma funcionária de uma grande empresa de tecnologia que, depois de sonhar que se transformou em uma baleia, passa a agir de forma inesperada. Ela é demitida e vê sua vida mudar quando o vídeo da demissão viraliza nas redes.

0: Com direção de Fernanda Raquel e texto de Vitor Nóvoa, a montagem propõe uma reflexão sobre a exaustão provocada pelo capitalismo digital, as relações virtuais e os impactos da tecnologia na vida contemporânea. A dramaturgia foi escrita em forma de monólogo, mas a personagem tem sua presença duplicada nas duas atrizes, a Ana Vitória Bela e Helena Cardoso. A temporada vai até 27 de setembro na sala multiuso do Sesc Copacabana. Vamos bater um papo com o dramaturgo Vitor Nóvoa, que conta como nasceu o espetáculo.
1: Uma das forças de você ter um coletivo teatral é você aprofundar na pesquisa. Durante 16 anos, você vai vendo como a sua pesquisa vai se transformando à medida que o mundo vai se movendo. Então, você vai se aprofundando nesse olhar. Então, e se fôssemos baleias, ele não começa no início da criação do espetáculo, ele vem de antes. A gente fez durante muitos anos uma pesquisa sobre questões de moradia em São Paulo, as relações de trabalho, precarização no trabalho, as relações de poder na cidade. E daí a gente olha para o mundo de hoje e vê como a nossa subjetividade ela é construída a partir das relações imediatas das redes sociais, da internet, né? Então, como é que a gente questiona esse mundo olhando para uma outra perspectiva de vida? E daí que vem o sonho, né? A personagem principal, que trabalha num centro de distribuição de uma grande empresa, né? De uma multinacional, ela sonha que é uma baleia. E a partir desse sonho, ela toma contato com outros ritmos de vida, outros modos de olhar e de sentir o mundo, né? E aí ela questiona esse mundo em que vive. Então, o espetáculo, Se Fôssemos Baleias, trata sobre isso, né? Como é que a gente pode, a partir do sonho, ou enfim, a partir de outras perspectivas de olhares, a gente consegue repensar e reelaborar o nosso modo de existir.
0: E Se Fôssemos Baleias é uma reflexão crítica sobre a exaustão de uma sociedade marcada por interações virtuais, o capitalismo digital e a mercantilização dos afetos na sociedade contemporânea. O dramaturgo Vitor Nóvoa conta como o espetáculo explora também o visual e o sensorial para transmitir as ideias e emoções ao público.
1: Para a gente do Coletivo Adigna, o teatro não é só um espaço de emissão de discurso. Ele é um território de compartilhamento de sensibilidades. Então, a gente pensa como é que a gente constrói um espetáculo que faça uma imersão da sensibilidade, do olhar do espectador, da espectadora, no nosso trabalho. Mesmo que ele não interaja diretamente, mas como é que a gente convida sensorialmente a espectadora ou o espectador. E aí a gente convidou profissionais que também compartilham desse olhar, dessa vontade. Então, a Fernanda Raquel, que é a diretora, ela provocou muito o corpo das atrizes a partir da materialidade do cenário, da cenografia, a partir da materialidade da luz, né? E aí, ao provocar o corpo das atrizes, faz justamente que esse... tenta buscar esse convite para que o corpo da pessoa espectadora também entre nesse mundo criado ali. Então, a luz é um elemento muito importante para o espetáculo, que é aquele luz criado pelo Matheus Brandt. Essa luz, ela recorta o espaço, ela cria climas, cria atmosferas, tudo isso são elementos que vão colaborando, né, com esse convite. A trilha sonora, também criada pelo João Nascimento, é uma trilha sonora que ela é Ela vai trazendo, ela não pontua a representação do que está sendo dito em cena. Muito pelo contrário, ela possibilita outras camadas de pensamento, ela busca fazer um convite mesmo, né, para que sensorialmente, a partir do som, o espectador entre nesse mundo. E assim também é com a cenografia, com o figurino. O figurino foi criado pela Joana Porto. Ela também pensa nas texturas, olha que interessante também, né? As texturas da cena, como é que as texturas dos figurinos também podem provocar esse convite da pessoa espectadora. E a cenografia, feita pelo Renan Marcondes, também faz isso, busca estabelecer um espaço que não precisa ser realista, mas sim traga elementos do real, matérias do real que provoque os olhares.
0: E Se Fôssemos Baleias é o 14º espetáculo em 16 anos do coletivo paulistano Adigna. Foi indicado ao Prêmio Shell de Melhor Dramaturgia em 2024 e vem com

0: colhendo ótimas críticas e lotando plateias. O dramaturgo Vitor Nova conta como tem sido a resposta do público, uma vez que eles tocam em temas que afetam tanta gente.
1: Ah, o espetáculo tem uma trajetória muito longa, isso é muito bonito de ver como em cada território que a gente apresenta, ou para cada diversidade de pessoas, espectadoras que assistem, como ele dialoga de uma forma diferente, mas ele sempre dialoga. É bonito de ver isso. Ele cria uma ponte de significados que vá convidar a pessoa para partir do mundo dela, dialogar com o que a gente está trazendo. Então, a gente apresentou no estado de São Paulo, fora do estado de São Paulo, para públicos mais jovens. Algumas vezes a gente apresentou para pessoas do ensino médio, né? Foram grupos do ensino médio que foram assistir. Foi muito interessante de ver como esses jovens dialogam com essa com o questionamento que o espetáculo traz, né? E também pessoas com muito mais idade que a gente apresentou e que fala assim, poxa, eu vejo isso, essa relação imediatista que a internet traz, essa relação do excesso de individualismo que a internet traz, eu vejo isso na minha vida e no mundo em que eu vivo, né? Então, é bonito mesmo de ver como um espetáculo com uma trajetória tão longa vai dialogando a partir da perspectiva de mundo de cada espectador ou espectadora.
0: E Se Fôssemos Baleias está em cartaz na sala multiuso do Sesc Copacabana de quinta a domingo. Quintas e sextas às 7 da noite, sábados e domingos às 5 da tarde. O Sesc fica na rua Domingos Ferreira, 160, em Copacabana, com ingressos a R$ 40 inteira, R$ 20 meia entrada. Conversamos com o dramaturgo Vitor Nova. Obrigado pelo papo aqui no Arte Clube. Muito sucesso para a peça. E o Vitor reforça o convite para você.
1: Olá, pessoal do Arte Clube, eu sou Victor Nova e faço parte do coletivo teatral A Digna e estamos na cidade do Rio de Janeiro para apresentar o espetáculo E Se Fôssemos Baleias no Sesc Copacabana, de 3 a 27 de setembro, de quinta a domingo, sendo quintas e sextas às 19 horas e sábado e domingo às 17 horas. Será uma alegria receber vocês. Venha assistir E Se Fôssemos Baleias.
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0: O nosso Disco do Dia hoje está completando 20 anos. É o álbum C, lançado por Caetano Veloso em 2006, que marcou uma renovação na carreira dele ao apostar em uma sonoridade mais direta e roqueira, construída a partir de guitarra, baixo e bateria. Com produção de Pedro Sá e Moreno Veloso, o disco reúne canções que abordam temas como amor, desejo, sexualidade e questões sociais. Muito elogiado pela crítica, C revelou um Caetano conectado às novas gerações da música brasileira e conquistou o Grammy Latino de melhor álbum de cantor-compositor em 2007. E a canção Não Me Arrependo foi premiada como melhor canção brasileira na mesma edição. E é ela que a gente ouve agora.

0: Caetano Veloso, Eu Não Me Arrependo, do álbum C, completando 20 anos agora em 2026, o nosso disco do dia.
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0: O espetáculo Revolução na América do Sul, clássico de Augusto Boal, faz temporada no Teatro Poeirinha, em Botafogo. Com direção de Wellington Fagner, a montagem ganha sua primeira temporada após ter feito circulação no estado do Rio e turnê em Portugal. O diretor Wellington Fagner faz o convite.
2: Olá, ouvintes do programa Arte Clube da Rádio MEC. Aqui é o Wellington Fagner, diretor do espetáculo Revolução na América do Sul. Eu quero convidar vocês para a nossa temporada no Teatro Poeirinha. O espetáculo é uma das obras mais importantes do teatrólogo Augusto Boal e foi encenado pela primeira vez no Teatro de Arena em São Paulo. E agora, 60 anos depois, trazemos uma atualização da obra com muito humor e por meio de uma sátira política atual e carnavalizada. A nossa montagem revela as engrenagens opressivas de um sistema que, mesmo com nova roupagem, continua perpetuando a desigualdade. Estamos em cartaz terças e quartas, sempre às 20 horas, até o dia 21 de outubro. Esperamos vocês.
0: E a cantora Amanda Mendonça celebra as raízes culturais e identidades nordestinas de duas gerações de artistas da MPB cantando sucessos de Djavan no Áudio Rebel. Amanda Mendonça Canta Djavan é um espetáculo musical concebido pela própria cantora e compositora para celebrar a obra de um dos maiores compositores e intérpretes da música brasileira. Ela se apresenta nesta quarta, dia 9, às 8 da noite, no Áudio Rebel, e a Amanda faz o convite.
3: Bom dia, ouvintes da Rádio MEC. Eu sou Amanda Mendonça e meu novo show homenageia o Djavan, com seus maiores sucessos nesses 50 anos de carreira. Amanda Mendonça Canta Djavan é uma experiência de memória, pertencimento e celebração da música popular brasileira. Convido todos os ouvintes do Arte Clube para o próximo show no dia 9 de setembro, quarta-feira, às 20 horas, na Áudio Rebel, Rua Visconde Silva, 55, Botafogo. Os ingressos são pela U-Ticket. Um beijo.
0: E você também pode enviar sua sugestão aqui para a gente. Anote aí o nosso telefone.
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0: No nosso quadro Songbook, homenagens aos grandes compositores brasileiros. E na sequência, homenagem a Aldir Blanc, gênio da música brasileira que completaria 80 anos no dia 2 de setembro. Vamos ouvir as criações de Aldir nas vozes de Elis Regina, Equali e Clementina de Jesus.

0: separa.
1: Vimos aí Clementina de Jesus, Incompatibilidade de Gênios, de Aldir Blanc e João Bosco. Antes, Equali e Cristóvão Bastos, Resposta ao Tempo, do Aldir com Cristóvão Bastos. E ainda Elis Regina, Mestre Sala dos Mares, outra grande parceria do Aldir Blanc com João Bosco, na nossa primeira parte do Songbook em homenagem ao Aldir.
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1: Hora da nossa viagem pelos museus do mundo. Gigante da pintura veneziana do Renascimento, Tintoretto, ganha uma grande exposição em Paris. E é para lá que nós vamos com a nossa parceira da Rádio França Internacional, Márcia Bechara.
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5: Perspectivas vertiginosas, cenas teatrais, pinceladas rápidas e uma liberdade criativa que desconcertava seus contemporâneos. O Museu Jacquemart-André apresenta, a partir de 11 de setembro, a exposição Tintoretto Eterno, dedicada a um dos maiores nomes da Renascença veneziana. Reunindo cerca de 40 pinturas e obras gráficas, a mostra procura revelar porque Jacopo Robusti, conhecido como Tintoretto, continua a fascinar artistas, historiadores e o público mais de 4 séculos após a sua morte. Segundo o curador Neville Rowley, a exposição tem um caráter particular no cenário francês.
6: É a primeira exposição que volta a oferecer um panorama completo da arte de Tintoretto na França. Muitas vezes ele foi apresentado ao lado de seus rivais Tiziano e Veronese. Aqui o objetivo é explicar ao público francês a arte de Tintoretto e mostrar aspectos de sua produção que nem sempre são conhecidos.
5: Embora seja lembrado por suas monumentais composições religiosas em Veneza, a mostra destaca também outras facetas da sua produção, como os retratos, os desenhos e as representações mitológicas. Para Rowley, a modernidade de Tintoretto está ligada tanto à construção de suas imagens quanto à maneira como ele pintava.
6: Suas pinturas estão profundamente ligadas a essa ideia de encenação. Essa forma extremamente livre de pintar foi justamente o que encantou os artistas franceses do século XIX. Delacroix, Manet e Cézanne acabaram encontrando em Tintoretto uma liberdade que parecia muito mais próxima de suas preocupações do que de muitos pintores de sua própria época.
5: Essa independência criativa já chamava atenção no século XVI. O historiador Giorgio Vasari chegou a descrevê-lo como o espírito mais terrível que a pintura jamais conheceu. Uma definição que, segundo o curador, ajuda a compreender um artista avesso às regras.
6: Ele tinha diante de si duas referências gigantescas, Tiziano e Michelangelo, mas decidiu fazer tudo à sua maneira. Ele queria pintar mais rápido, em formatos maiores do que o de Tiziano, e copiava Michelangelo do jeito dele, reinterpretando o mestre segundo a sua própria lógica. Isso era algo que Vasari simplesmente não conseguia aceitar.
5: Uma das características mais comentadas da sua produção era a chamada presteza, termo italiano utilizado para descrever a rapidez da sua execução. Os críticos da época viam essa velocidade com muita desconfiança e alguns interpretavam a pincelada livre como sinal de descuido. Tintoretto, porém, jamais alterou sua maneira de trabalhar.
6: O amigo de Tiziano chegou a reconhecer que ele pintava muito bem, mas sugeriu que talvez devesse desacelerar um pouco. Mas ele nunca desacelerou. O resultado foi uma produtividade rara, mesmo para os padrões da Renascença, com aproximadamente 650 pinturas conhecidas e provavelmente mais. É uma produção excepcional. Havia projetos gigantescos, telas de mais de 20 metros de largura, e sua reação era simplesmente dizer: sem problema, eu faço.
5: Ao mesmo tempo, a modernidade de sua obra não reside apenas na composição, mas também na superfície da pintura. As pinceladas visíveis, os contornos por vezes imprecisos e a sensação de inacabamento chamaram a atenção de artistas séculos depois de Tintoretto. Entre os destaques da exposição está o célebre autorretrato pintado por Tintoretto aos 70 anos, escolhido como imagem da mostra. Um olhar direto, intenso e inquietante que resume a singularidade de um artista capaz de atravessar os séculos sem

0: perder a sua força. A exposição Tintoretto Eterno fica em cartaz no Museu Jacquemart-André, em Paris, até 24 de janeiro de 2027.
1: E no nosso Songbook, a gente segue com a segunda parte da homenagem a Aldir Blanc, um dos maiores nomes da nossa MPB. E na sequência, Fafá de Belém e MPB 4.

MPB4, amigo é para essas coisas, parceria do Aldir Blanc com Silvio da Silva Júnior. E antes, Fafá de Belém, Coração do Agreste. Esse foi o nosso Arte Clube de hoje, com apresentação e edição, Jansen Campos, produção do David Isidoro e trabalhos técnicos do Eduardo Monteiro. E a gente fecha com mais uma do Aldir Blanc com João Bosco, na voz de Ili, dois para lá, dois para cá. Muito obrigado pela sua companhia e até amanhã.

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1: Meu amigo Carlos Heitor Coni disse um dia numa entrevista a seguinte frase: o escritor é sempre contra o homem. Eu, que sou escritor, ao ler aquilo estranhei. Como assim? Mas Coni explicou que, em certa época, passou 20 anos sem escrever nada, porque durante todo aquele tempo ele estava vivendo. E eu acabei concordando. Escrever e viver são coisas opostas. Por quê? Porque ao escrever nós escoamos para o papel a água que é excessiva, que nos encharca, ou talvez a água que não ousamos provar. E assim, escravos, carregando nossos potes para despejá-los na fonte da fantasia, corremos o risco de secar.
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1: Nada Será Como Antes, de Milton Nascimento e Ronaldo Bastos, com o Zimbo Trio. Antes, Caso de Amor, de Milton Nascimento e Wagner Tiso, com Wagner Tiso.
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1: Uma hora e um minuto. 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
2: Vamos começando mais uma viagem por três regiões do nosso país. Para quem não conhece o programa Circular Brasil ainda, é isso que a gente faz aqui. Uma espécie de brincadeira, viajando pelo Brasil. Geralmente conhecendo o trabalho de três artistas de regiões ou estados diferentes e conhecendo um disco específico de cada artista. Durante a próxima hora, a gente vai ter tempo para conhecer um pouco melhor o trabalho e as características musicais de cada um. Começamos pelo Nordeste do Brasil, com o som criativo e original do multi-instrumentista Antúlio Madureira, de Natal, no Rio Grande do Norte, através de faixas do seu disco chamado Teatro Instrumental, A Trilha. Logo a seguir, vamos para o Rio de Janeiro, sudeste do país, apreciar a música do gaitista e compositor Jefferson Gonçalves, com faixas do álbum Ar Puro. E para terminar, vamos ao sul do Brasil. No Rio Grande do Sul, vamos apreciar a música bem regional do violonista Marcelo Caminha, com faixas do volume 2 do disco Clássicos Gaúchos ao Violão. E, como eu sempre falo por aqui, é hora de termos os ouvidos atentos e o coração aberto. O Circular Brasil está começando. Antúlio Madureira cresceu entre notas musicais, teatro e dança. E desde cedo, ele tomou gosto por esse mundo mágico, descobrindo seus dons e dedicando seu talento à cultura. Aos 7 anos de idade, ele se mudou para Pernambuco. Durante 20 anos, trabalhou com o Balé Popular do Recife, fundado pela sua família, em 1977. O grupo serviu de palco para grande parte do seu desenvolvimento como artista. Lá, inclusive, ele foi bailarino e diretor musical também. Além de músico, o Antúlio se tornou um artesão musical. Ele cria e aperfeiçoa instrumentos a partir de objetos comuns. Esse talento foi revelado por acaso, em 1980, quando recebeu o convite do irmão dele, o maestro Antônio Madureira, para tocar em uma orquestra e teria instrumentos tradicionais e nordestinos nessa orquestra. Nessa época, ele começou a pesquisar o marimbau e desenvolveu uma nova técnica de execução. A partir do marimbau, desenvolveu outros instrumentos, como a marimbaça, a cabala e o tubo sonoro. Desde então, nas suas apresentações, o Antúlio toca, canta e dança as mais legítimas manifestações culturais do Nordeste brasileiro. Depois a gente fala um pouquinho sobre esse artista, um pouquinho mais, né? Vamos agora ouvir algumas músicas. No Circular Brasil de hoje, ouviremos faixas de um disco chamado Teatro Instrumental, A Trilha. A gente começa com uma releitura bem original de um tema raiz da música brasileira, Trenzinho do Caipira, do Heitor Villa-Lobos. Aqui ele toca marimbau de cabaça. Logo depois, vem Cavaleiro do Sol, de autoria dele, do Antúlio Madureira. E dessa vez, o músico toca um instrumento chamado cabala. 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

Este é o programa Circular Brasil de música instrumental. Estamos na nossa primeira atração de hoje, o multiinstrumentista e compositor Antúlio Madureira. Estamos ouvindo faixas de um álbum produzido por ele e com direção musical, arranjos e regência de Antônio Madureira, que leva o nome de Teatro Instrumental, A Trilha. O Antúlio executa vários instrumentos diferentes, alguns criados por ele, inclusive. Acabamos de ouvir um tema de autoria dele chamado Cavaleiro do Sol. Aqui ele toca um instrumento chamado cabala. Antes dela, foi um clássico da nossa música brasileira, e nessa faixa o Antúlio tocou o Marimbau de Cabaça. A faixa foi Trenzinho do Caipira, do Heitor Villa-Lobos. O Antúlio Madureira é de Natal, no Rio Grande do Norte, mas logo cedo se mudou para Recife, em Pernambuco, junto com a família. Ele tem presença marcada em movimentos muito especiais da música de Pernambuco. Por exemplo, ele participou do Quinteto Armorial, da Orquestra Romansal e do Trio Romansal Brasileiro. Vamos ouvir mais duas faixas deste álbum, o Teatro Instrumental A Trilha. Agora vem uma releitura de um tema erudito, Ave Maria, de Schubert. E aqui o Antúlio toca Serrote. E ele tira um som incrível do tal do serrote. É agudo, suave e impressionante. Logo depois vem Viagem ao Infinito, de autoria do Antúlio Madureira. E nessa faixa ele toca marimbau e ocarina.

Esse é o multi-instrumentista e compositor Antúlio Madureira, de Natal, no Rio Grande do Norte. Ele foi nossa primeira atração do programa Circular Brasil de Música Instrumental de hoje. Nós ouvimos faixas de um álbum desse artista brasileiro chamado Teatro Instrumental, A Trilha. Essa que ouvimos agora se chama Viagem ao Infinito. É de autoria do Antúlio Madureira e nessa faixa ele tocou marimbau e ocarina. A primeira foi o clássico Ave Maria, de Schubert. E nesse tema, um instrumento solista é um serrote. E que som impressionante dessa ferramenta, usada como instrumento musical. Dá-lhe criatividade. Nas suas apresentações, o Antúlio Madureira toca, canta e dança as mais legítimas manifestações culturais nordestinas, executando muitas vezes temas eruditos, de forma popular, e temas populares com técnicas eruditas. Em 1998, ele participou do Festival de Montreux, na Suíça. E agora vamos para o sudeste do país, vamos para o Rio de Janeiro, conhecer um pouco melhor a música do gaitista e compositor Jefferson Gonçalves. Nossa segunda atração do programa Circular Brasil de hoje é o Jefferson Gonçalves. Nós vamos ouvir faixas de um disco dele bem interessante. O Jefferson é muito apegado ao blues e também curte muito a música norte-americana. Ele é um dos fundadores da banda Baseado em Blues, no Rio de Janeiro, e eles já lançaram alguns discos. Mas hoje nós vamos ouvir faixas do álbum Ar Puro, um álbum solo do Jefferson. O disco, como o próprio artista define, é fruto de viagens pelo Nordeste do Brasil, sobretudo as regiões ali do Cariri Cearense e Pernambuco. Desde 2001, o Jefferson tem feito pesquisas de ritmos nordestinos, encontrando similaridades com gêneros norte-americanos e demonstrando dessa forma que a música desconhece barreiras, né? Existem faixas cantadas e instrumentais nesse disco, mas aqui no programa vamos tocar quatro temas instrumentais desse trabalho. Vem aí duas delas agora, ambas de autoria do Jefferson Gonçalves: Nosso Groove e logo depois Baião pra Ju.

Esse é o gaitista e compositor carioca Jefferson Gonçalves. Estamos ouvindo faixas de um disco dele chamado Ar Puro, onde ele fez uma pesquisa de ritmos nordestinos, achando semelhanças com o blues norte-americano, estilo com o qual ele é muito habituado. Acabamos de ouvir Baião pra Ju, e antes dela foi Nosso Groove. Os dois temas são de autoria do Jefferson Gonçalves. A gente tem uma ideia um pouco mais concreta a respeito do disco. Vamos apreciar mais dois temas agora. Mais uma vez, os dois são de autoria do Jefferson. Se Liga e, na sequência, Teto Preto.

Esse é o som do gaitista e compositor Jefferson Gonçalves, do Rio de Janeiro. Ele esteve presente aqui no programa Circular Brasil de hoje, com a sua música, através de faixas do álbum Ar Puro. Nós acabamos de ouvir duas músicas de autoria do Jefferson, Teto Preto, e antes dela foi Se Liga. O artista é muito ligado ao estilo blues, e esse disco, Ar Puro, é fruto de uma pesquisa da música nordestina e suas possíveis semelhanças aí com o blues norte-americano. E do Rio de Janeiro, vamos direto para o sul do Brasil. Vamos a Porto Alegre, mudando totalmente de estilo. Vamos apreciar a música do violonista Marcelo Caminha. Marcelo Caminha é violonista, virtuoso e absolutamente apaixonado pela música e estilos da sua região, o sul do Brasil. Ele é um autêntico representante do resgate e manutenção da cultura musical daquela região. Ele já gravou vários discos, entre eles uma pequena série chamada Clássicos Gaúchos ao Violão. Nós até já ouvimos algumas faixas de um álbum dessa série, mas agora vamos para um outro, ou seja,

inédito aqui no programa Circular Brasil. Trata-se do disco Clássicos Gaúchos ao Violão, volume 2. E a gente, assim, mudando da música do Nordeste com Antúlio Madureira, depois para essa mistura de blues com estilos nordestinos, com Jefferson Gonçalves, e agora indo para o sul do Brasil, a gente repara claramente como é rica e totalmente plural a música feita no Brasil. Vamos ouvir no total 4 temas desse disco do Marcelo Caminha e a gente começa com 2 deles agora. Vem aí Bailanta do Tio Flor, do Elton Saldanha, e logo a seguir Romance na Tafona, de autoria do Luiz Carlos Borges e Antônio Carlos Machado.

Este é o violonista gaúcho Marcelo Caminha, e você está acompanhando o programa Circular Brasil, de música instrumental. O Marcelo é a terceira atração do programa de hoje. Estamos ouvindo faixas de um disco dele chamado Clássicos Gaúchos ao Violão, volume 2, experimentando um pouquinho da força e singularidade da música regional do sul do Brasil. Acabamos de ouvir Romance na Tafona, de autoria do Luiz Carlos Borges e Antônio Carlos Machado. E antes dela foi Bailanta do Tio Flor, de Elton Saldanha. E para terminar o programa Circular Brasil de hoje, vamos para mais duas faixas desse mesmo disco. A gente ouve agora Batendo Água, do Luiz Lourenço e Gujo Teixeira. E logo depois, Castelhana, do Elton Saldanha e Rui Biriva.

0: Esse é o programa Circular Brasil de Música Instrumental e neste momento estamos no sul do país, na nossa última atração do programa de hoje. É o violonista Marcelo Caminha e nós ouvimos faixas de um álbum chamado Clássicos Gaúchos ao Violão, volume 2. Esse tema que tocamos agora foi Castelhana, do Elton Saldanha e Rui Biriva. E antes dele, ouvimos Batendo Água, do Luiz Lourenço e Gujo Teixeira. O Marcelo Caminha é um artista apaixonado pela música criada na sua região de origem. É um artista importante no resgate e preservação da música daquela região do Brasil. Vamos terminando por aqui o programa de hoje. Muito obrigado pela sua audiência e muito obrigado por você estar comigo aqui hoje em mais uma viagem. Os trabalhos técnicos do programa ficam a cargo do Rafael Napoleão. 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Então é isso. Semana que vem, no mesmo dia e no mesmo horário, estaremos aqui para mais uma viagem. Grande abraço para você e até a próxima.
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1: Duas horas e dois minutos.
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3: Adagio em Sol menor de Tomás Albinoni, Orquestra de Câmara Jean-François Paillard. Regente Jean-François Paillard.

0: Adagio em Sol Menor de Tomás Albinoni, Orquestra de Câmara Jean-François Paillard. Regente Jean-François Paillard.
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0: Sinfonia número 92 em Sol Maior, Oxford, de Joseph Haydn. Academia St. Martin de Fields, regente Neville Mariner.

0: Sinfonia número 92 em Sol Maior, Oxford, de Joseph Haydn. Academia St. Martin de Fields, regente Neville Mariner.
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0: Sonata para piano número 13 em Si bemol maior de Mozart. Piano Christian Zacharias.

0: Sonata para piano número 13 em si bemol maior de Mozart. Piano Christian Zacharias.
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0: Três canções para quarteto vocal e trompas de Schubert, quarteto Vocalzeit e trompistas da Orquestra Filarmônica de Berlim.

0: Três canções para quarteto vocal e trompas de Schubert, quarteto Vocalzeit e trompistas da Orquestra Filarmônica de Berlim.
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0: Movimento de concerto em Dó maior para violino e orquestra de câmara, Allegro com brio de Beethoven, violino Gidon Kremer. Orquestra Sinfônica de Londres, sob regência de Emil Tchakarov.

0: Movimento de concerto em Dó maior para violino e orquestra de câmara, Allegro com brio, de Beethoven. Violino Gidon Kremer, Orquestra Sinfônica de Londres, sob regência de Emil Tchakarov.
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0: Sonata em Lá maior de Anton Diabelli, violão Paulo Martelli.

0: Sonata em Lá Maior de Anton Diabelli, violão Paulo Martelli.
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0: Baile dos Artistas, valsa Opus 150 de Johann Strauss I, sinfonieta eslovaca, regente Christian Polak.

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2: No jardim do castelo desse bruxo, d'asas d'ouro e olhos verdes de dragão, tu és, à beira de um lilás repuxo, um grande lírio de ouro e de açafrão. Transformado em pavão por esse bruxo, vivo te amando em tardes de verão, dentre as rosas e os pássaros de luxo, do jardim desse bruxo castelão. Tenho medo que um dia o jardineiro, mas nunca estou bem certo do canteiro, há de colher-te, ó minha flor Tafu, porque ele sabe que em manhã serena, não suportando a ausência da açucena, há de morrer esse pavão azul.
1: Isocígenes Costa, Pavão Azul, por Neide Arcanjo. 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
4: Quatro horas.
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6: Eu sou Tony Villani. Nós estamos iniciando agora mais um programa Sala de Concerto. A nossa convidada de hoje é a violonista e professora Graça Lan. Seja muito bem-vinda, Graça. Muito obrigado por aceitar o nosso convite. Graça Lan tem uma brilhante trajetória como pesquisadora e professora. Professora de violão da Escola de Música da UFRJ, doutora em História Comparada e Música pelo Programa de Pós-Graduação em História Comparada do Instituto de História da Universidade Federal do Rio de Janeiro, realizou um estágio doutoral em Paris, na França, na Université de Versailles-Saint-Quentin-en-Yvelines, mestra em violão e práticas interpretativas pela Escola de Música do UFRJ, também licenciada em Música pela Unirio. Atualmente, Graça desenvolve 4 projetos de Bach a Baden, um violão bem brasileiro, o repertório para violão, com referências barrocas nas obras de compositores dos séculos 20 e 21, o violão brasileiro e a poesia portuguesa na obra do compositor e intérprete Marcos Alain, e finalmente, e não menos importante, o recrudescimento do violão de concerto no Brasil, tema de estágio pós-doutoral. E hoje ela nos traz um recital à música de Marcos Alain, dedicado à vida e obra do seu genial irmão, Marcos Alain. Na próxima hora teremos a alegria e o gáudio de conhecer mais a história desse jovem instrumentista e compositor e de ouvir a excelência do violão de Graça Alain interpretando a obra de Marcos Alain. Graça, a música esteve em sua casa desde sempre e o seu pai também era um músico. Como era o seu cotidiano familiar com crianças instrumentistas, instrumentais e tão prodigiosas?
7: Eu gostaria somente de esclarecer que era uma coisa muito natural, era extremamente natural. A nossa convivência, o violão era de todos e cada um tinha o seu instrumento.
6: Eu vou adendar, eu acho que essa coisa de família, pai e mãe, são extremamente importantes para a formação do caráter de uma família, sobretudo da uma família musical, que trouxe isso muito bem na imagem do seu irmão.

0: Ele partiu muito cedo, mas deixou uma importante história e repertório. Entre as obras que você nos traz, há composições que ele fez aos 13 anos de idade. Fala um pouquinho para a gente sobre o escopo dessa obra de Marcos Alan. Se ela está disponível, e se sobretudo é bom para que a gente saiba, para consulta e de que formas, e sobre o repertório de hoje também, que você vai executar.
1: Sim, a obra 1969 é um estudo, e que o Marcos, antes, a nossa convivência era intensa, era diária, e tocávamos juntos, éramos parceiros de palco. Tocávamos em programas de TV, etc., com 10, 12 anos. E ele me mostrou essa obra e falou assim, eu estou fazendo esta obra, vou ensinar você a tocar, vou escrevê-la e vou depois abrir para um trio sonata, na forma sonata mesmo, o primeiro movimento na forma sonata, forma livre, e o terceiro movimento na forma rondó, como nós sabemos que é a sonata clássica. Então ele escreveu, e essa obra, todas as obras estão disponíveis, 100% digitalizadas em finale, não é? E facilmente encontráveis, todo o material, tudo.
0: Como inclusive, encontrar, por favor?
1: Essas obras, elas têm o CD Solo Carioca, o CD do Marcos Alan, e nesse CD tem a 14ª faixa, é uma faixa que não toca em aparelho comum. Agora, quando você coloca ao computador, tem dois ícones. É um ícone de músicas do Marcos tocando, ou Marcos tocando aos 15 anos na Sala Cecília Meirelles, durante o Festival Internacional de Violão Vila Lobos, o primeiro festival.
0: Que nós vamos falar sobre isso daqui a pouco.
1: Ah, sim, vamos, é verdade. E um tom de 86 páginas, que corresponde cerca de, talvez, quase um terço da obra toda dele. Ele, na verdade, ele fez 17 anos e viveu 17 anos e 2 meses. E ele tinha lá no Hospital do Câncer uma sala 917, onde ele começou o segundo movimento de um concertino.
0: Teremos então com Graça Alan três obras para violão solo: Prelúdio, Ária e Fugueta, composições de Marcos Alan.

0: Essa foi Graça Alain, interpretando de Marcos Alain, três obras para violão solo. Prelúdio, Ária e Fugueta. É uma novidade, talvez, para os nossos ouvintes do Sala de Concerto, que não é um hábito ter, e hoje temos uma pequena plateia. Não temos claquete para fingir que tem um monte de gente, mas temos pessoas adoráveis aqui conosco. E é um projeto que a gente tem mais para frente, desde que a gente tenha disponíveis os estúdios da TV Brasil, a nossa homenagem à TV Brasil. Muito obrigado por nos ceder o estúdio, trazer mais convidados. Para quem chegou agora, aqui na Rádio MEC, nós estamos recebendo a violonista Graça Aran, que nos oferece um recital dedicado a obras do seu irmão Marcos Alain. Graça, o seu irmão que chegou a receber a alcunha de Rei do Violão, apesar da mais tenra idade, ele tinha uma maturidade também impressionante em relação ao pensamento sobre o fazer musical. Nós fizemos uma compilação, escolhemos uma frase de Marcos Alain. Eu abro aspas. A liberdade para criar é fundamental. E eu acho que o fundamental não é buscar raízes nacionais para fazer a música, mas encontrar uma linguagem de expressão universal. E a linguagem da música é a expressão de quem a faz. Fecho aspas. Quais foram as referências musicais que mais marcaram Marcos, seu irmão?
1: Vilani, nós tínhamos em casa todo tipo de acesso a livros, a obras, a leitura musical. Isso era fazer uma leitura nova sob qualquer olhar, seja musical, seja literário, né? Camilo Pessoa, Virgínia Vitorino, de Branca Lis de Brã, entre outros, claro, Franz Kafka e Brás Cubas, e entre outros, entre tantos. Isto era natural como alimentação, como nos alimentarmos, né? Então, as referências do Marcos, e há que se destacar um item muito interessante que ele, em uma das entrevistas, ele diz assim: eu quero seguir, o violão é somente um meio para mim, o meu fim é a composição, eu quero ser compositor. E eu tenho o cuidado, isso ele falava particularmente, eu privei da companhia, privei do estar com ele em palco. Então, ele falava assim: eu não quero ser engolido pela música comercial, eu quero fazer música de concerto. A grande referência do Marcos era Schoenberg. A grande referência do Marcos era Webern. A grande referência do Marcos, ele falava: Bach é inteligente, Villa-Lobos é forte. Entende? Léo Brauer. E todos os espanhóis que nós conhecemos, enfim. Mas a língua. Há quem dissesse: ah, não, mas o Marcos não tem. Tem, claro, ele tem muitas referências, sim, desses compositores, em especial de Villa-Lobos, claro, com uma outra roupagem, uma outra leitura, mas tem, sim.
0: Mas creio ele conseguiu estabelecer um perfil próprio, que isso é muito importante num compositor, principalmente sul-americano.
1: Especialmente porque ele era muito novo, muito
0: Também.
1: jovem, muito jovem. E desde tenra idade, como disse você, ele tinha essa preocupação. Ele me dizia, ele falava assim: Graça, a gente precisa ter uma identidade. Uma identidade quando toca, uma identidade quando a gente escreve uma obra, e uma identidade quando a gente se comunica, uma identidade, enfim. Então, ele bebia dessas fontes, esteve em trabalhos de música aleatória na década de 70, quando tinha aquela ebulição de fita magnética. Imagine com o computador o que esse menino não faria hoje, não é? Então, ele falava: mas nós temos que ter a nossa assinatura no mundo. E quando eu perguntava: por que que você escreve? Ele falou: é para deixar alguma coisa para quem vier depois de mim.
0: Eu vou lhe pedir um favor, mais uma vez. Você vai deixar com a nossa produção todas as maneiras que se possa conseguir chegar até a obra do seu irmão, que eu acho extremamente importante, já que nós estamos reverenciando hoje. E já que você cita Schoenberg, eu vou citar um outro alemão, Schopenhauer, o filósofo. Ele diz de três ou quatro coisas que são essenciais e tão comuns e tão prosaicas na vida de um homem. E eu acrescentaria nessa observação dele, a música, que é extremamente essencial para nós. E é por isso que você está aqui hoje. Nós vamos ouvir agora de Marcos Alain, Divertimento, obra composta em 1970, com Graça Alain ao violão.

0: Na interpretação de Graça Alan, tivemos Divertimento, obra de Marcos Alan. Você está ouvindo o programa Sala de Concerto, recebendo aqui em nossos estúdios a violonista Graça Alan. Extremamente emocionado, eu também fico. Infelizmente, o locutor não é frio, ele também tem sangue. Graça, o primeiro professor de seu irmão foi o seu pai. Ele considerava que esse contato foi o que o fez descobrir o gosto pelo violão e pela música. E depois dessa formação inicial, outros mestres também figuraram na trajetória de Marcos Alan. Entre eles, eu vou citar Jodacil Damasceno, Esther Escliar, Abel Carvelaro, Turíbio Santos. Aliás, Turíbio, um inequívoco em referência para o violão brasileiro, escreveu certa feita que seu irmão é um dos maiores músicos nascidos no Brasil. E falo mais. E Turíbio foi testemunha de uma injustiça sofrida por Marcos Alan. Quando ele concorreu em 1971, isso aconteceu na Sala Cecília Meirelles, ao Concurso Internacional de Violão Villa-Lobos, e ficou com o segundo lugar, deixando incrédulos público e a crítica, que tinham certeza de que ele sairia vencedor desse certame. Esse episódio foi muito marcante para vocês. Nos conte um pouco sobre a importância de Turíbio na trajetória de vocês. Se você quiser comentar o evento, fique à vontade.
1: Sim, as duas coisas. A importância do Turíbio. O Turíbio, o Marcos começou a estudar com o meu pai, depois ele estudou com o Jodacil Damasceno, e sempre que o Turíbio vinha de Paris para o Brasil, o Marcos tinha aula de interpretação da obra violonística de Villa-Lobos, que era o trabalho que o Turíbio fazia quando chegava aqui, porque havia gravado toda a obra de Villa-Lobos, a obra completa de Villa-Lobos. Então, como diz o Marcos falava que o Turíbio muito o beneficiou. O contato com o Turíbio lhe trouxe muitos benefícios. Isso que ele disse. E quando ele saiu do concurso, ele falou: é um concurso que eu tirei o segundo prêmio. Eu sei que eu ganharia o primeiro prêmio facilmente. O primeiro prêmio era meu, não é? Mas eu não vou ficar preocupado com isso, porque não é o prêmio que faz o artista, como um certificado não faz um profissional. É a obra que ele compõe.

0: É o que ele toca, é o que ele faz. O contato com Carlevaro certamente falou: ah, você com essa mão direita não vai tocar. Ele falou: eu já toco. O Marcos, eu já toco. E o Guido Santossolo, que foi um grande professor, dodecafonista, deu um livro, um manuscrito, e ele transcreveu e ainda fez alguns apontamentos e questionamentos a Guido Santossolo. Então, depois disso, o Turíbio, obviamente, muito preocupado, mas também era jovem, tinha uma carreira pela frente, e assim se deu. E ele recebeu o segundo prêmio das mãos do Jarbas Passarinho.
1: E o Turíbio e outros tantos da Cuxã também fizeram uma catarse sobre esse evento, que é muito importante que esteja disponibilizado para que todos saibam que um julgamento ele tem que ser absolutamente isento, independente de qualquer coisa, o que não aconteceu na época, que não foi culpa da sala, muito menos do organizador. Mas enfim, vamos continuar o nosso programa.
0: Vamos. O
1: Você vai.
0: Marcos falava: eu gosto mais de tocar do que de falar.
1: Vamos fazer as duas coisas, que a
0: Vamos
1: gente
0: fazer.
1: tem tempo.
0: Vamos, já temos
1: Aliás, a gente
0: tempo.
1: combinou isso hoje,
0: Isso,
1: falar e
0: está
1: tocar.
0: combinado.
1: Graça, você vai tocar agora uma composição de Marcos Alan, escrita no mesmo ano polêmico do concurso de 1971, que é o Estudo 1971. Vamos a ele?
0: Ok, vamos a ele. Foi esse estudo que ele mostrou para o Santossolo no dia seguinte,
1: Então vamos a
0: já
1: ele.
0: que o Santossolo não gostou do estudo anterior, da obra anterior,
1: Olha,
0: né?
1: mas certamente nós vamos apreciar e muito.
0: Obrigada.

0: Estou do 1971, obra de Marcos Alain, na interpretação de Graça Alain. Graça, a próxima obra tem o título de Prelúdios Quartais. Prelúdio Quartal, ou Termo Quartal, a que ele se refere exatamente? Por favor.
1: Ele se refere ao grande beneficiário do contraponto. Porque o grande beneficiário do contraponto, quem foi, quem foi? Pois é, o grande beneficiário do contraponto de Bach foi o dodecafonismo. E ele era um admirador da obra de e dos ensinamentos de Schoenberg. Então, esses prelúdios referem-se a esse momento.
0: Vamos ali então.
1: Vamos lá.
0: Prelúdios Quartais, obra de Marcos Alain e a interpretação de Graça Alain.

0: Prelúdios Quartais, obra de Marcos Alan, na interpretação de Graçarã. Graça, conte para nós, para os nossos ouvintes em casa, como é que nós podemos, todos nós, conhecer mais o seu trabalho, seus projetos presentes e formas como chegar até você.
1: Eu sou facilmente encontrável. Eu ainda trabalho há 37 anos na Universidade, na Escola de Música da Universidade Federal do Rio de Janeiro. Não é? Eu entrei muito jovem para ser professora na escola, na academia. E o legado do Marcos, eu sou a curadora da obra dele, porque toda a minha família foi para a área de direito. Então, é muito fácil e todo o material foi passado, sendo atualizado por mim mesma, assim, com muito cuidado, e para as mídias mais atuais, para poder manter esse material pronto para os que, como ele disse, né? Ele bem disse, para deixar para quem vier depois de mim, né? Deixar esse material pronto para trabalhar a obra do Marcos e não se perder, né? Eu ainda penso em fundar o Instituto Marcos Alan, Imagem com J, Instituto Marcos Alan de Jovens Estudantes de Música, que era um desejo dele. Ele falava que gostaria que o mundo aprendesse música. Mas, bom, então isso tudo é muito... Eu sou uma pessoa super encontrável, pode bater na porta da Escola de Música, às quartas e quintas, que eu estarei lá.
0: Mas se alguém quiser lhe encontrar nas redes sociais...
1: Ah, sim, nas redes sociais, arroba gracaalan, _ UFRJ, Graça Alan, de todas as maneiras, Facebook, YouTube também, e o material do Marcos também, que nossas vidas são entrelaçadas, não é?
0: Graça, entre os aforismos deixados por Marcos... Em um ele diz, Bach me parece um compositor inteligente e Villa-Lobos forte. Você nos traz na sequência uma suíte barroca escrita por Marcos Alan. Diz para nós sobre essa obra composta por um instrumentista considerado um dos melhores intérpretes de Heitor Villa-Lobos. A inteligência e também força aqui, com certeza. Já que ele separou lá atrás, um tinha uma coisa e o outro tinha outra.
1: Sim. O Marcos, como concertista, ele percebeu a grande lacuna que existe na obra escrita para violão de concerto. Para que nós aprendamos, para que os alunos aprendam, e para que eu aprendesse, para que ele aprendesse também, ele teve que estudar as suítes para alaúde, porque não tem obra escrita, originalmente escrita para violão. Não existe obra.

0: geralmente escrita, Villa-Lobos fez, naquele momento especial em que ele viveu, Villa-Lobos fez o estudo número 5, que ensaiou uma polifonia lindamente, mas ficou aí. Então, percebendo essa lacuna, o Marcos até comentou comigo, Graça, eu vou começar a me debruçar sobre as obras barrocas, porque eu acho que vai ser... quando a gente transcreve de uma língua, de uma... Ou seja, uma transcrição, uma adaptação, ela vai sempre perder algo. Ela vai perder uma nota, ela vai perder um acorde. Aquele acorde não vai caber e a gente vai acomodar, não é? Então, o que o Marcos fez? Ele falou, não, eu vou me debruçar. Então, ele fez fuga tonal, fuga atonal, estudo atonal, obras sem barra de compasso, obras para câmera. Ele compôs muito e sempre pensando, sempre fazendo uma referência ao barroco, à obra barroca, porque ele percebeu esse gap, essa lacuna, não é? E aí ele falou assim, Graça, vamos trabalhar e você vai trabalhar. E ele mostrava, eis porque esse apostamento à obra dele. Que não é muito fácil tocar, não é fácil tocar Marcos Alain. Marcos Alain, ele tinha muitas facilidades, a mão muito grande, etc. E um pensamento muito rápido. E nem todos são assim. Eu, pelo menos, não sou. Mas muitas coisas me facilitaram. A convivência com ele me facilitou muito. E essa convivência que eu tento passar para os alunos da universidade e fazer com que eles toquem essas obras, né? Então, tudo que o Marcos fazia e pensava, ele pensava, ele escreveu obras pontilhistas, atonais livres, obras barrocas, estudos dodecafônicos, mas a preocupação, mesmo utilizando esse tipo de técnica, que é uma técnica de escrita, mas ele pensava no contraponto, porque ele estava preocupado com o recrudescimento do repertório para o violão de concerto. E era essa música, ele dizia, não quero ser engolido pela música comercial.
1: Então vamos aos movimentos Allemande, Courante, Sarabande, Gigue, da suíte barroca de Marcos Alain.

0: Essa foi a suíte barrocas de Marcus Alain, os movimentos Allemande, Courante, Sarabande, Gigue de Marcus Alain. Observação é minha, pessoal, mas eu creio que representa o pensamento de muita gente que está nos ouvindo hoje. Marcus Alain, esse homem fora do seu tempo, no seu tempo exato, mas infelizmente fora do nosso, mas magnificamente imortalizado e representado por você, Graça Alain. Eu vou encerrar o Sala de Concerto hoje e eu vou deixar a palavra com você daqui a pouco. Eu me emociono, lamento muito. Teve a apresentação de Tore Villani, trabalhos técnicos de Rafael Espíndola e Felipe Chagas e sonoplastia de Silas Mendes. Eu encerro o programa passando o microfone para você. Suas últimas declarações, ou penúltimas. Eu quero você de volta.
1: Eu voltarei com certeza, porque é uma alegria estar aqui, né? Temos poucos minutos e eu gostaria somente de agradecer a você, Vilani, agradecer a Adriana, agradecer aos presentes, às pessoas que saíram de suas casas, às pessoas que estão em suas casas, mas que dedicaram seu tempo para ouvir um pouco do Marcus Alain, não é mesmo? E dá para tocar? Para encerrarmos? Só 1969 é a primeira obra do Marcus, é um estudo que depois ele abriu e fez um trio sonata em três movimentos para violão, violoncelo e o solo. Podia ser violino ou flauta.
0: Vamos lá, então. Você
1: Então,
0: quer anunciar, por favor?
1: ok. É estudo 1969 é a primeira obra escrita por Marcus Alain. Obrigada.
0: Sala de concerto fica por aqui. Até a próxima semana. Muito obrigado pela sua companhia.

0: Obrigada, Milani. Obrigada a todos.
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23: Cinco horas e 8 minutos.
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22: Nascido nos anos 1960, o conjunto Época de Ouro é uma das mais importantes referências

0: notícias do choro brasileiro. Sua história, diretamente ligada a Jacó do Bandolim, poderia ter se encerrado com a morte precoce do bandolinista, mas o conjunto renasceu na década seguinte. No Roda de Choro de hoje, daremos seguimento à série de programas que celebram a existência do Época de Ouro, mostrando a produção do conjunto nos anos 1970. Quase meia década separa a partida precoce de Jacó do Bandolim e a retomada dos trabalhos do Época de Ouro. Jacó saiu de cena em 1969 e em 1973 o conjunto se reuniu novamente no show Sarau, realizado no Teatro da Lagoa, no Rio. Filho de César Faria, o músico e compositor Paulinho da Viola teve um importante papel na retomada do conjunto, convidando os músicos do Época de Ouro para a realização do espetáculo, que lotou o teatro por várias noites. Jorge Filho, cavaquinista da atual formação do Época de Ouro, fala sobre a perda de Jacó do Bandolim e a retomada do conjunto.
1: Com o falecimento do Jacó do Bandolim em 1969, o conjunto Época de Ouro deu uma parada por 3 anos, mais ou menos. Os músicos não sabiam como é que iam lidar com isso, né? O Jacó do Bandolim era o integrante que comandava o conjunto, era, como se dizia na época, o chefe do conjunto. E aí o pessoal ficou meio assim, sem saber o que fazia e tal, e aí resolveram voltar. Chamaram o Del Rian para ficar no bandolim, substituindo o Jacó do Bandolim. Isso foi em 73, né, quando eles voltaram, 1973. Voltaram naquele show memorável lá do Teatro da Lagoa. Naquela época era Del Rian, Damásio, o Jorginho do Pandeiro. E é assim que o Época de Ouro voltou. Nesse show tinha também Cristóvão Baixos no piano, o Paulinho da Viola, né? Inclusive, isso foi ideia do Paulinho da Viola. Não, o conjunto tem que voltar, não pode parar, não. E o Paulinho da Viola deu essa força e falou, não, o Época de Ouro tem que voltar. Ainda tinha também o Elton Medeiros. Era Elton Medeiros, Paulinho da Viola, Cristóvão Bastos e conjunto Época de Ouro. E era para fazer poucos shows e fizeram lá um tempão, mais de um mês, sei lá quanto era.
0: Vamos ouvir Choro número 1 de Heitor Villa-Lobos, interpretada pelo Época de Ouro no disco Conjunto Época de Ouro. 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

0: Acabamos de ouvir Nem Ela Nem Eu, composta por Nelson Alves. E antes ouvimos Choro Número 1, de Heitor Villa-Lobos. Ambas faixas do disco Conjunto Época de Ouro, lançada em 1974. O disco foi o primeiro lançamento oficial do conjunto após a morte de Jacó do Bandolim e manteve o mesmo estilo dos trabalhos anteriores com o bandolinista. Jorginho do Pandeiro, pai de Jorge Filho e integrante da primeira formação do conjunto, relembra como ocorreu o lançamento do disco no programa Época de Ouro da Rádio Nacional.
1: Aí, em 73, o Paulinho da Viola fez um show de sarau no Teatro da Lagoa. E aí foi o maior sucesso. Então, teve um rapaz que assistiu a esse programa, esqueço o nome dele agora, o que produziu o nosso disco, como é o nome dele?
2: Reginaldo Bessa.
1: Reginaldo Bessa. Estava um dia na plateia e assistiu o show do Paulinho e viu o Época de Ouro no show. Ele convidou o conjunto para ir gravar na Continental. Ele esteve à Continental, conversou Sim. com os diretores e tal, e aí conseguiu a volta do conjunto, onde nós fizemos o primeiro disco.
0: 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Vamos seguir ouvindo o Nó, de Cândido Pereira da Silva, o Candinho Trombone, faixa presente no disco Conjunto Época de Ouro.

0: Ouvimos Carolina, composição de Chico Buarque. Antes, o Nó, de Candinho Trombone. Seguida de Saudações, de Otávio Dias Moreno. Todas presentes no LP Conjunto Época de Ouro. A parceria entre Paulinho da Viola e o Conjunto Época de Ouro no show Sarau, realizado no Teatro da Lagoa, é considerado um marco no renascimento do choro na década de 1970 e resultou também na fundação do célebre Clube do Choro. Idealizado por Paulinho da Viola e pelo então produtor musical Sérgio Cabral, o Clube do Choro foi fundado em 28 de julho de 1975, com o objetivo de preservar o choro e facilitar o seu acesso ao público jovem.
1: O Clube do Choro surgiu aqui no Rio de Janeiro por volta dessa época.
0: Jorge Filho.
1: Com esse retorno do Conjunto Época de Ouro, com esse show Sarau. Orlando Silveira, Sérgio Cabral, Jorginho do Pandeiro. Essas pessoas foram criando esse Clube do Choro aqui no Rio de Janeiro. E foi aí que começou a fortalecer ainda mais o choro, né? Surgiram o Clube do Choro em vários lugares depois de alguns anos. Hoje a gente tem Clube do Choro, tem em vários lugares aí. Até na Bélgica eu já vi que tem Clube do Choro.
0: O primeiro recital promovido pelo clube contou com a participação do Época de Ouro e teve bastante influência no lançamento do disco Clube do Choro, lançado pelo conjunto em 1976. Vamos ouvir Dengoso, de Jonas Pereira da Silva, faixa do disco Clube do Choro.

Acabamos de ouvir Tupinambá, de Ernesto Nazaré, Antes Choroso, composta por Pedro Santos, e Dengoso, de Jonas Pereira da Silva. Todas faixas do álbum Clube do Choro, do Época de Ouro. Em 1977, o conjunto lançou o LP Época de Ouro Interpreta Pixinguinha e Benedito Lacerda, com interpretações de clássicos dos dois compositores. O disco se tornou o maior sucesso do Época de Ouro na década de sua retomada e rendeu ao conjunto o prêmio de melhor grupo instrumental pela revista Playboy. Vamos seguir com Flauta e Pandeiro, de Benedito Lacerda. Faixa de abertura do LP Época de Ouro, interpreta Pixinguinha e Benedito Lacerda.

Ouvimos agora Seresteiro, antes Sofres Porque Queres, ambas de Pixinguinha e Benedito Lacerda. E começamos o bloco com Flauta e Pandeiro, de Benedito Lacerda. Todas faixas do álbum feito pelo conjunto em homenagem aos dois compositores. Fechando uma década de retomada e de muitas realizações para a história do choro e da música popular brasileira, o conjunto participou de um espetáculo no final de 1978, que reuniu alguns dos maiores nomes do choro. O show único Chorando Baixinho, um encontro histórico, contou com Arthur Moreira Lima, Abel Ferreira, Copinha, Zé da Velha, Joel Nascimento e o conjunto Época de Ouro, e foi gravado ao vivo no Teatro do Hotel Nacional do Rio de Janeiro. Vamos ouvir Alvorada, composição de Jacó do Bandolim, aqui interpretada por Joel Nascimento, e o Época de Ouro no espetáculo.

Essa foi Segura Ele, de Pixinguinha e Benedito Lacerda, interpretada por Copinha e o conjunto Época de Ouro, no show Chorando Baixinho. No Roda de Choro de hoje, acompanhamos a atuação do Época de Ouro após a retomada do conjunto em 1973. No próximo programa, falaremos sobre os anos que se seguiram na carreira.

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18: Olá, ouvintes. Eu sou a Teca Lima e o Brasis já está no ar com esses sons que remetem à vida cheia de simplicidade e beleza dos nossos interiores. E para abrir o programa de hoje, um pouquinho do jeito caipira de ser, os mitos e as inverdades que se diz por aí. Quem conta, por meio de uma típica catira, é Amaury Falabella, junto com Eduardo Bandeira.

0: Aí tivemos o Bilora com Catirina, tema de domínio público. Antes com o violeiro Ivan Vilela, Catira de Maria Mar, dele mesmo. E abrindo a seleção, Amaury Falabella e Eduardo Bandeira em O Caipira, que é de Eduardo Bandeira.
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0: Seguimos agora com o maranhense Bruno Batista, Bonita.

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0: Acabamos de ouvir com as catadoras de Mangaba e na voz solo Maria Evangelista da Cruz, Avião de Alumia. Antes, com Socorro Lira e Geraldo Azevedo, o tema de Zé do Norte, Lua Bonita. E com Bruno Batista, de sua autoria, Bonita.
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0: Seguimos com Roberto de Amanzo, Faina.

0: Acabamos de ouvir em Brasis com Edu Lobo, Viola Fora de Moda, que é dele e de José Carlos Capinã. Antes, Geraldo Vandré, numa gravação de 1964, Fica Mal com Deus, dele, e com Roberto Diamanso, de sua autoria, Faina.
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0: Na sequência em Brasis, um grande sucesso de Zé Geraldo, na voz de Toninho Café, e ele está acompanhado pela dupla Mineiro e Manduzinho.

0: Almir Sater, de Almir e Paulo Klein, Estradeiro. E antes, com Toninho Café, nós ouvimos do Zé Geraldo, Reciclagem.
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0: Agora eu toco em Brasis, Bruna Moraes, uma música que é de sua autoria, feita em parceria com Ítalo Lenker, Na Vazante.

0: Este foi Ravi Landim com Juntim, que é do Ravi e Danilo Minharro. Antes, com Tatiana Parra e Luiz Ribeiro, Jabuticaba, do Luiz. E com Bruna Moraes, dela e Ítalo Lenker, na Vazante.
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0: E para fechar o programa de hoje, eu trago música da Bahia com as cantoras Adriana Moreira e Mariene de Castro.

0: Fechando a seleção, Mariane de Castro com Abre Caminho, que é de Roque Ferreira e Jota Veloso. Antes, com Adriana Moreira, de Reginaldo de Souza, Precisava Me Cuidar. E o Brasis fica por aqui, mas volta amanhã com a diversidade rítmica e poética dos nossos muitos Brasis. Obrigada pela audiência, um grande beijo e até amanhã.
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2: Está no ar Conversa com o Autor, gravado diretamente da Flip 2026. É um programa especial. E hoje a gente recebe Liana Ferraz.
3: Olá, gente. Que bom estar aqui com você. Muito obrigada pelo convite. Olá também para todo mundo que nos assiste, nos ouve.
2: Muito obrigada a você, Liana. Eu sou Cátia Navarro e o Conversa com o Autor está começando. Liana Ferraz é atriz e escritora. Com muito orgulho, ela tem feito uma trajetória ligada principalmente ao seu público leitor, quando ela faz trabalhos de incentivo à escrita, incentivo à leitura. E o seu recente livro, aquele que tem cativado seus leitores, é um livro infanto-juvenil, não é?
3: Pois é, tem uma denominação recente, pelo menos recente para mim, ultimamente, que é livro para as infâncias. E eu achei isso maravilhoso, a ideia de que a gente tem mais de uma infância ao longo da vida, né? Acho que a infância, ela pode também ser vista como uma metáfora do momento em que a gente está aprendendo, descobrindo. Então, um livro para infâncias, para mim, é muito bonito, contempla também outras fases da vida. E esse livro, que é o Eu Também Já Fiquei Doente, publicado pela Reco, é um livro super, super especial e afetivo para mim em vários aspectos.
2: Eu Também Fiquei Doente, ele traz, na verdade, uma história que está relacionada à sua própria infância, não é? Um período da sua vida, Liana, em que você ficou doente.
3: Isso.
2: Que é algo que pode acontecer com todas as crianças e acontece. Mas as crianças, em geral, elas reagem de forma diferente. Queria que você tocasse nesse assunto, porque mexe com a sua memória afetiva.
3: Demais. Tanto que esse livro é o livro que mais me demanda emocionalmente. Porque quando a gente vai lá reviver uma memória de infância, e essa memória não é das mais prazerosas, a gente também acessa de novo o sentimento daquela criança, né, que estava ali privada. E eu fui descobrindo algumas coisas nessa reescrita, e eu já te explico por que eu estou chamando de reescrita. Eu fui descobrindo algumas coisas desse período que eu já não acessava mais, né, e que eu precisei ter muito cuidado para mexer. E por que que eu estou chamando de reescrita do livro? Estou chamando de reescrita porque eu escrevi esse livro na minha cabeça na época em que eu estava passando por essa situação. Eu não tenho nenhum registro escrito, embora tenho quase certeza que eu tinha anotado alguma coisa, sempre fui a criança dos diários, mas eu tinha um projeto, a Lianinha, né, como eu estou chamando carinhosamente, essa personagem, tinha um projeto, não é só vou escrever um diário para passar o tempo. Eu lembro de criar um projeto na minha cabeça. De assim, eu preciso, de alguma forma, escrever isso, porque eu vou crescer, vou ser escritora, vou publicar um livro que as crianças, quando estiverem doentes, vão poder receber para projetar um futuro, para prospectar um futuro para longe daquela dor ou daquela privação, né? Acho que a questão aqui da doença, ela é muito importante, porque é um ponto de ruptura na linha do tempo, né? A gente tem alguns marcos na nossa vida, né? E uma doença grave é um marco, com certeza, na nossa vida, mas também não é um livro que quer se restringir a essa ou aquela doença, tanto que não tem a menor intenção de entrar nos detalhes disso, mas sim de dizer que esses momentos em que a gente vê que a vida precisa ser transformada à força são os momentos que são muito contundentes na nossa trajetória, né? E na vida da criança não é diferente. Então, também é um livro que quer legitimar alguns sentimentos considerados não tão nobres, assim, como, por exemplo, numa passagem em que a personagem fica se achando a pessoa mais azarada do mundo, que todo mundo tem muita sorte, porque todo mundo está lá fora, e ela também queria ir lá fora que ela não gostava muito de receber a visita dos amigos, porque eles chegavam bronzeados, porque eles chegavam cheios de vida, que eles iam passar por lá e sair correndo, e que para ela aquilo era uma memória muito recente, mas que era algo que ela não podia fazer naquele momento. Então, são sentimentos não muito nobres, né? Porque, ai, a criança que foi forte, que superou, é muito bonito da gente contar, mas durante esse processo, o que também será que a criança fica ali naquela introspecção, naquela subjetividade, naquele silêncio? O que será que a gente pode ajudar a vir à tona para os cuidadores, para os pais, para os amigos, enfim? Eu acho que tem esse processo todo que eu tentei trazer para o livro, né?
2: E você traz de uma forma muito delicada, porque você usa uma linguagem poética para fazer isso. E não é fácil, porque você está escrevendo, como se diz, para todas as infâncias, para os pais que vão ler, para os avós que vão ler para essa criança, para a própria criança que começa a ser alfabetizada e aí ela começa a ler. Mas você dá um toque sutil, muitas vezes, com palavras, com metáforas. Como é que foi a construção para você disso?
3: Quando a coisa é muito difícil para mim, a poesia costuma me salvar, né? Assuntos delicados, eu gosto da poesia, porque a palavra ainda não, a palavra utilitária não resolve esses assuntos para a gente, né? Para a gente falar de amor, por exemplo, é muito mais fácil a gente recorrer à poesia do que tentar explicar objetivamente o que está passando. Então, eu descobri isso desde muito cedo, assim, desde criança, eu recorro à poesia como leitora, e como essa escritora da cabeça, assim, porque eu não escrevi exatamente, mas sabe quando você começa a processar o pensamento numa uma espécie de linguagem poética? Assim? Eu lembro de ter essa sensação há muito tempo. Então, a poesia ela é um recurso amortecedor da realidade. E eu acho que isso acontece quando a pessoa lê, e colocar isso num livro com um assunto tão delicado é super intencional. Para que também a criança pense naquele sentimento, como eu disse, não tão nobre, como tristeza, alguma inveja, de repente, a gente pode chamar assim, inveja do amigo que está lá fazendo a excursão da escola, né? Alguma coisa assim, mas de um jeito também que isso não fique duro, que isso não seja difícil de olhar, de encarar. Então, a poesia serve bem para essas coisas que a palavra ainda não alcançou.
2: E você também pega um assunto que, em geral, as pessoas até evitam de falar com as crianças.
3: Sim.
2: Doença.
3: Exato.
2: É algo como se fosse assim, ai, é um tabu. Até quando a própria criança está doente, não é? Se evita usar a palavra doente. Ah, você está dodói. Existem outras formas, né? Eu queria que você falasse também, porque é um assunto que nem sempre os pais também aceitam. Mas através de um livro, às vezes, é mais fácil.
3: Eu acho que a arte está aí para isso, de um modo geral, né? A arte está aí para a gente falar, escuta, isso aqui que você colocou embaixo do tapete, você esqueceu aqui? Deixa eu mostrar para você aquela coisinha que você colocou embaixo do tapete. Acho que é uma das funções principais da arte, esse escancaramento dos sentimentos e das situações que nem sempre a gente quer nomear. Essa é uma força da palavra também. É muito legal isso que você trouxe, e confesso que eu não tinha pensado nisso, que a gente evita, inclusive, a palavra doente, né? E a gente tem um pouco essa ideia de que falar pode atrair coisas, né? Tem umas coisinhas. E quando a gente mexe com o filho, aí a gente resolve dar conta, assim, de todas as simpatias e coisas para não acontecer nada com a criança. Mas a gente não tem esse poder, né? É melhor a gente falar, é melhor a gente nomear, porque isso vai ser processado de alguma forma. E em algum lugar daquela criança, isso está sendo dito internamente, só que sem interlocução. Imagina a fantasia que é você passar, né, no sentido da fantasia, no sentido dessa imaginação de coisas que não existem, você passar um momento de muita dor e achar que aquele é um assunto proibido, achar que você não pode falar, gente, isso aqui que está acontecendo comigo é um saco, eu odeio estar aqui, eu não queria estar aqui, poder falar isso livremente, não fale isso, porque você vai passar imediatamente e tem um sentimento invalidado, né? É muito comum isso, a gente faz isso entre os adultos, hoje eu estou triste, não, fica feliz, não, levanta a cabeça, né? Como se a gente precisasse sempre dessas emoções alegres, né? Dessas emoções positivas, e eu acho que tem um acolhimento importante nesse sentido, da criança poder nomear. Então, sim, falar estou doente, não gosto de estar doente, tenho saudade de não estar doente. acho isso aqui muito chato de passar, sem achar que ela não pode dizer

0: Isso porque está ferindo algum código, né, da superação da doença, né?
1: É porque também, né, Eliana, você acaba imputando a criança, se ela não pode falar, ela pode ter a reação de que, ah, então, isso deve ser algo muito ruim que eu estou, né? Porque se não pode falar, se é proibido, então eu devo estar com alguma coisa realmente que é péssima. E às vezes a criança não expressa, né, Eliana? Ela fica só quietinha, sem tocar nesse assunto, mas a imaginação e a cabeça funcionando muito rápido.
0: Muito rápido,
1: Uma
0: é.
1: leitura de um livro é capaz de transformar essa história, não é?
0: Eu acredito que sim, porque eu acho que a partir, tanto que o livro ele convoca isso, né? Eu também já fiquei doente. Então, olha só, pode falar comigo. Eu também já fiquei doente. Então, eu tenho realmente o desejo desse livro ser um livrinho que fica ali na cabeceira de alguém que está passando por uma situação assim. Ou de alguém, porque a gente está falando também desses tempos diversos assim da doença, e a gente até pode trazer a doença como algo metafórico, mas, por exemplo, eu sou mãe, a minha filha teve uma doencinha dessas da infância e tal, que durou alguns dias, mas que ela não pôde ir no acantonamento dela da escola.
1: Que ela queria
0: Que ela
1: muito ir.
0: queria muito ir, que era um marco para a turma dela, e ela chorava, ela ficava tão triste. Então, não se trata apenas de doenças graves. Eu acho que na doença mais grave, isso fica muito evidente. Mas a gente trabalhar essas frustrações, que são até vindas de doenças cotidianas, é importante. Falar para a criança: olha, pode verbalizar, que está muito chato, todo mundo só cuidando da sua doença. Pode verbalizar que você não estar lá é muito ruim, né? Porque a gente, como adulto, e depois que eu fui mãe, talvez ter sido mãe tenha me dado muita força para escrever esse livro, porque é um livro que eu, como mãe, também fico pensando, minha mãe teria gostado muito de ler esse livro quando aconteceu comigo. Porque se tem uma coisa que desorganiza a gente, é ver uma criança em sofrimento, ver seu filho em sofrimento. É muito desorganizador. A gente usa as ferramentas que tem. Então, assim, não é porque não fizeram isso comigo, não fizeram aquilo, é porque realmente a gente se atrapalha. A gente fala: não, não, não, não precisa chorar, não, não, não, porque a gente não suporta. Mas para a criança é tão importante, para a gente, né? Para todo mundo. Mas eu acho que a doença de um filho ou a tristeza de um filho desorganiza demais os cuidadores, que nessa hora, estou chamando de cuidadores porque acho que nem sempre é a figura, né, pai, mãe, enfim, e que eu acho que nessa hora é muito necessário que a gente cuide disso também. Cuide de sentimentos não tão nobres e contraditórios e que vão sair de forma equivocada, que vão ser direcionados a pessoas equivocadas. Então, nesse sentido, eu acho muito importante cuidar também aí, né? E acho que o livro ajuda.
1: Pois é, eu ia dizer a você que a fantasia, ela muitas vezes, ela pode, talvez seja o grande remédio para a realidade, não é? Quando é possível que a gente entre no mundo da criança, que é fantástica. Acho que o ser criança, o melhor de ser criança, é exatamente porque ela está sempre nos mostrando que a imaginação é muito fértil, né,
0: Isso.
1: Eliana? Então, o seu livro, ele traz muito disso também. A fantasia proporcionando um alívio para a realidade.
0: Um alívio. A fantasia proporcionando um alívio e também criando uma imagem para a dor, né? Porque na fantasia infantil também estão os monstros, né? A gente não imagina só a parte solar, né? Não é só essa a matéria da fantasia. Então, quando a gente pensa que tem os monstros, que tem ali o bicho-papão, que tem a assombração e tudo mais, depois acontece alguma coisa também fantasiada e que isso vai poder ser nomeado. Então, eu acho que porque a gente chama de bicho-papão alguma coisa, ele fica menos monstro, porque a gente entende melhor o que é. Então, eu acho que a fantasia, ela também serve para dar contorno, né? Então, quando você fala que a criança tem essa imaginação muito fértil, eu concordo super. Então, talvez por isso, mais ainda a criança precise de algum contorno, de alguma linguagem, para traduzir tanta imagem, né? Porque é uma imaginação fértil, então uma imagem atrás da outra. E o que eu faço com isso? São dos adultos também. Falar: escuta, deixa eu organizar aqui esse monte de imagem que você está trazendo, né? Por que que as fábulas resistem tanto, os contos de fada resistem tanto ao tempo? porque são elementos que trazem a fantasia infantil e que resolvem de alguma maneira, ou dão uma solução possível, né?
1: Liana, eu também fiquei doente, é um título muito próprio seu, você foi aquela criança que um dia ficou doente e que trouxe essa lembrança para a adulta que você é hoje e que também vai falar no coração dos pais e das mães com essa história. Eu também fiquei doente, estou falando de mim, Kate, e durante a nossa conversa eu tive várias lembranças desses momentos e que você tem razão, não eram bons, era uma garganta inflamada, era um febrão, né? Era aquela coisa de ficar tomando antibiótico e aí você ficava mais prostrado ainda e você não entendia muito bem por que estava com aquilo, porque a gente não entende.
0: Não entende.
1: E a gente só quer que aquilo passe, você tem toda a razão. O que, que você gostaria de dizer para o seu público, tanto para os adultos quanto para as crianças, para todas as infâncias, quando você termina, por exemplo, de escrever esse seu livro?
0: Primeiro, para o público infantil, eu quero dizer, com licença, cheguei. Porque eu estou percebendo que é um público muito diferente, que eu ainda vou entender a dinâmica, que eu ainda vou conhecer. Me sinto realmente uma estreante nesse universo, que é muito diferente mesmo. Então, estou chegando assim, pedindo a bênção, sabe? Tipo, ai, dá licença. Mas até agora tem sido ótimo. E para os adultos, eu vou pedir para que esse livro também possa funcionar como uma metáfora. O Alexandre Coimbra, na orelha do livro, ele fala uma coisa muito bonita, que às vezes é doente de não conseguir sonhar, né? Então ele coloca esse doente numa metáfora que eu acho muito atual, de quando a gente começa a estabelecer um futuro sempre catastrófico, pessimista. Então, como a gente também vai passando por tudo isso? Então, aos adultos que gostam das minhas poesias e dos meus livros, eu convido a lerem com esses olhos da metáfora e leiam para os seus filhos. Acho que isso é muito importante também. Essa parte é mais didática, mas é como estamos entrando nesse universo infantil e o didatismo faz parte, né? Leiam para os seus filhos com a escuta muito aberta, com essa disponibilidade do filho falar, é verdade, ninguém olhava para mim, estava todo mundo olhando para minha doença, quando tem essa parte, porque talvez as palavras do livro estejam ajudando a elaborar uma coisa que vai fazer muita diferença, que seja escutada naquele momento. Então, ouvir com os corações abertos.
1: Liana, é fácil de encontrar o livro, né? Está em todos os lugares.
0: Em todos os lugares, sim. Está super bem distribuído, tem também na internet. E eu, agora estou nesse momento, né? É um livro recém-lançado. Então, vai ser uma delícia também ter o retorno dos leitores em relação a ele.
1: Bom, o retorno dos leitores nesse livro. Mas você já tem uma trajetória, e eu abri o programa até dizendo isso, você tem outros livros já publicados, livros de poesia, como você disse, você já tem um público seu que te acompanha, um público que, inclusive, gosta, porque você tem todo um trabalho em cima de escrita criativa. Queria que você falasse sobre isso. É muita gente hoje que está interessado em escrever?
0: Sim, ainda bem. Acho que a gente precisa, com muita urgência, e já faz tempo que isso é urgente, ou seja, cada vez mais urgente, tirar a literatura de um pedestal, né? de um lugar muito reduzido, com pouco acesso. Então, pouca gente se considera leitor, até porque eu tenho a sensação de que, para ser considerado leitor, tem sempre, tem que ser tantos livros, tem que ser de tal e tal autor, tem que ser clássico. Então, já tem toda uma burocracia que eu acho uma grande bobagem, e isso eu vejo que está super acontecendo uma pequena revolução das pessoas se considerarem pessoas leitoras, e não porque leem isso ou aquilo, mas porque leem, né? Então, de fato, são leitoras. Mas acho que essa parte da escrita a gente está vendo nascer, um movimento de eu também quero contar minha história. Acho que tem alguma coisa a dizer também. E tirar um pouco disso. Não sei se escrevo bem o suficiente para... Né? Bem no sentido normativo, no sentido da gramática. Não sei se tem o domínio da técnica. Bom, eu desconheço quem tem algum domínio da técnica da escrita. E, na verdade, eu acho que a arte não está nem aí para isso. Né? A arte tá mais ligada à expressão. Claro, os meus colegas técnicos devem estar aqui assim por favor, pare, né? Mas

0: que eu realmente acredito nisso. Acho que a gente coloca tantos obstáculos para quem pensa em escrever, de que, primeiro é normativamente você não domina. Eu quero ver alguém dominar a língua portuguesa, porque olha, é um desafio e tanto. E depois, uma técnica de conto, uma técnica de crônica, nada disso garante um texto. Então, vamos começar contando história, vamos resgatar um pouco isso que a gente tinha na oralidade, de sentar em roda e falar, aconteceu comigo também, que é fazer achar esses pares, né? E para as pessoas acharem pares, quanto mais gente contar a história, mais parzinho a gente acha, né? Então, estou muito feliz. Eu tenho um grupo de escrita matinal, que eu tenho muito orgulho, que virou minha comunidade. Eles vão nos meus lançamentos, eles são super legais e vão nos lançamentos uns dos outros. Alguns chegaram para o grupo de escrita falando: ah, vou escrever só de vez em quando, de manhã, e daí estão lançando livro. Porque eu realmente acho que a escrita tem que ser democratizada, tem que ser um acesso possível e as pessoas têm que se sentir convidadas a escrever. Então, essa é uma das minhas missões, assim, como artista.
1: Como artista, porque você também é atriz, a gente falava isso, no que a sua profissão de atriz contribui para a sua profissão de escritora?
0: Tudo. Tanto que eu não subo num palco há muito tempo, mais de 10 anos, se não me engano, e eu sempre me apresento como atriz e escritora. Porque se eu não fosse atriz, eu não escreveria nenhum desses livros que eu escrevi. Os recursos criativos, os recursos de construção de personagem, a ideia de ritmo, tudo isso é a atriz entendendo como contar essa história. Porque os atores contam histórias no palco, né? Eu sou dramaturga também, a dramaturgia vai lá com essa palavra cênica. E eu, como escritora, também estou contando uma história e tenho essa dimensão da tridimensionalidade, essa tridimensionalidade do teatro, que traz uma perspectiva interessante, que eu uso muito na palavra. Então, eu não quero que a palavra pareça só uma palavra. Eu quero que a palavra venha com uma temperatura, com uma luz, com um som. E essa dimensão tridimensional, essa dimensão tridimensional está redundante, mas enfim, essa tridimensionalidade veio do teatro. Eu sou uma atriz que escreve, eu uma escritora que atua, eu misturo tudo. Os recursos de escrita para mim e os recursos de criação de personagem como atriz, eles só ainda não se conheceram, sabe? Almas gêmeas, assim, que ainda não falaram, olha, somos almas gêmeas. Nos meus cursos de escrita criativa, uma das coisas que eu mais falo é sobre recurso cênico para narrativas. Eu acho bem parecido mesmo.
1: Liana, e a questão da leitura? Quem lê mais, escreve melhor?
0: Eu diria, há algum tempinho atrás, sim, com certeza. E sabe o que eu tenho pensado? Eu também me defino como artista da palavra e da voz, porque no teatro eu sempre fui da voz, da expressão vocal. Eu acho que quem ler é uma maneira de escutar uma história, né? E eu não queria deixar de fora essas pessoas que têm uma escuta da oralidade muito aguçada. Então eu acho que quem escuta num sentido de, daí pode ser lendo, escuta aqui ampliando, tá? Tirando a coisa da audição. Quem escuta bem boas histórias, conta melhor boas histórias. E aí nisso a gente vai abranger o leitor, a gente vai abranger a pessoa, de repente, que ainda não foi alfabetizada totalmente. Porque senão a gente. Sabe quem que a gente tira disso? As crianças em fase de pré-alfabetização, que não leem poesia, mas criam poesias incríveis. Porque o falar dessas crianças é poético. Porque elas trazem para a palavra algo que a gente, como poeta, vai ter que trabalhar muito, que é um dessaber. Eu não sei ainda o que é essa palavra, então eu fico rodeando essa palavra com outras. E aí eu crio poesia. Então essas crianças não são leitoras ainda, mas são poetas. Então, e criança tem um lugar da escuta e da abertura, né? Então, eu estou trazendo essa resposta sempre assim, porque eu não gosto de deixar as pessoas de fora. Então, as crianças ou as pessoas que não são alfabetizadas no sentido dessa leitura da literatura, assim, porque às vezes a pessoa é alfabetizada, mas não o suficiente para ler livros imensos e tal. E é uma excelente contadora de história, né?

0: então.
1: Liana Ferraz, a gente está chegando no finalzinho da nossa conversa.
0: Oi, passou
1: e
0: rapidinho.
1: não é? Não foi?
0: Eu falo, né? Bastante.
1: Meu amor, que ótimo. E ainda bem, olha, você fala bastante, você escreve bastante. Que bom que isso está acontecendo. Quanto mais livros, melhor, não é isso? Quanto mais autoras como você, que sejam atrizes também, como você diz, porque isso realmente agiliza, ajuda, faz com que a interpretação seja total. E aí eu termino o programa perguntando para você. Qual é o poder da literatura na transformação social, seja de crianças ou dos adultos?
0: O poder da literatura, a meu ver, principalmente é o de reconhecimento. Eu me reconheço numa outra realidade, não me sinto tão sozinha, e a partir disso eu consigo me estruturar para a transformação, me estruturar para possibilidades diferentes de vida, achar meus pares, encontrar por meio desse reconhecimento alguém para caminhar junto no mundo, né? Acho que esse é o maior dos acontecimentos literários.
1: E para alguma criança que nesse momento está doente, o que que você diria para ela?
0: Eu diria que parece que não, mas esse corpo vai carregar uma história e essa história vai ser bonita porque é a sua.
1: Olha só. Liana Ferraz, assim, eu me orgulho muito de ter conversado com você e ter
0: Obrigada.
1: conhecido um pouco da sua história.
0: Muito obrigada.
1: Sim, queria agradecer a você o tempo que você destinou aqui na Flip para nos atender.
0: Ah, eu que agradeço. Uma delícia a conversa. Obrigada.
1: Imagina. E queria só que você desse uma palavrinha. Qual é a importância da Flip?
0: A importância da Flip é que, de repente, a gente está todo mundo se encontrando, né? Porque cada um fica na sua casa ali escrevendo. Oi, oi. E aqui a gente se reconhece, é muito bonito. Eu tenho encontrado algumas pessoas que eu só conhecia virtualmente e parece uma loucura que eu só conhecia virtualmente, porque para mim eu conheço há muito tempo. Então é o lugar do encontro,
1: É
0: né?
1: a sensação mesmo, né? É bom porque a
0: Sensação.
1: gente parece que conhece a pessoa há muito tempo e ela está ali porque ela era só virtual. Presencial ainda faz diferença. Liana Ferraz, obrigada pela
0: Obrigada a
1: presença.
0: você e obrigada a todo mundo que nos acompanhou.
1: Gente, nós terminamos aqui essa conversa com o autor especial, com Liana Ferraz, e voltamos na próxima semana, porque literatura é uma ótima viagem. 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

0: No programa de hoje, vamos falar sobre como viver em paz em sociedade. Vamos acompanhar um episódio do Maritaca sobre vizinhos, ouvir músicas do Paulo Bia no quadro Música Brasileira para a Infância, saber mais sobre as eleições gerais em um episódio do podcast Crianças Sabidas e teremos, claro, nossas dicas culturais. A Rádio Animada está no ar. Vamos começar conhecendo melhor o trabalho do cantor e compositor Paulo Bi, no quadro Música Brasileira para a Infância.
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diversos discos e singles lançados e apresentações em diferentes países como Japão, África do Sul e Suíça, Paulo Bi é um cantor e compositor que começou seu contato musical frequentando na infância rodas de choro na casa de Pixinguinha. No Música Brasileira para a Infância, vamos ouvir algumas de suas músicas e conhecer um pouco de seu trabalho. Ouça Ficção Científica, de Paulo Bi, com a participação de Paulinho Mosca.

Paulo Bi esteve na Argentina, onde participou do Festival de Música Infantil Pororó. Já no Uruguai, participou do Encuentro Bella Unión, com músicos do Brasil, Uruguai e Argentina. Em 2023, o compositor lançou o álbum Peabiru, um trabalho conceitual criado como trilha sonora original para o projeto infanto-juvenil Histórias de Pindorama. Desse projeto, vamos ouvir Motirô.

Em 2024, Paulo Bi realizou a curadoria e produziu junto a Caroline Casagrande a série Brasil, Canções e Regiões. No mesmo ano, lançou o single Prudente, O Vampiro Sem Dente, Bom Dia e Banho Gostoso. Vamos encerrar o Música Brasileira para a Infância com Banho Gostoso, de Paulo Bi e Antônio Júnior.

Esse foi Banho Gostoso, de Paulo Bi e Antônio Júnior. Você tem muitos vizinhos? Conhece todos eles? Alguns deles? Convive com eles? Às vezes, as pessoas são cercadas de vizinhos, na casa do lado, no apartamento de cima, e não sabem nada sobre os mesmos. E nem podem contar com eles, caso precisem de ajuda. Mas não é melhor quando a gente vive uma lógica de cooperação e de coletivo? Vamos ouvir agora uma edição do Maritaca, que fala sobre isso. Vizinhos.

0: Eu sou a Maritoca.
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2: Olha a rapaziada da vizinhança aí. Oh, oh, tanta gente.
0: Fala, vizinhança. Eu moro numa rua cheia de vizinhos amigos. Eu tenho a sorte de ter vizinhos muito legais. Ter vizinhos amigos, então, é uma dádiva. São Paulo é tão grande que é muito mais fácil a gente encontrar quem está perto do que quem está longe. Além do que, conhecer quem está perto da gente é muito bom. Os vizinhos se ajudam, se divertem, trocam xícaras de açúcar e histórias. Eu acho maluco aquelas pessoas que moram anos num lugar e não conhecem ninguém. O Giba Pedrosa contou uma história muito boa da Lia Zatti, chamada João Sultão, sobre dois vizinhos que viviam de formas bem diferentes, mas tinham uma coisa em comum. Estamos ouvindo A Vizinhança, de André Beduré e Cláudio Tebas, e quem está cantando é o Escova. Abra bem os ouvidos e, se quiser, feche os olhos.
1: O som da história vai começar.
3: João Sultão, de Lia Zatz. Diz que era uma vez um João. O João vivia desempregado, maltratado, esfomeado. Não tinha dinheiro para comprar nem um carocinho de feijão. Coitadinho do João, que morava num barraco de um prédio ainda em construção. E diz que era uma vez seu vizinho, o Sultão. O Sultão vivia muito bem acomodado num palácio, paláciozão, cercado de janelas e portas por todos os lados, com diamantes cravejados. Vivia muito bem o Sultão, que era vizinho do João. O João vivia sozinho, não tinha quase nada. Sua única companhia era um gato preto muito elegante chamado Diamante, que o João sempre levava amarrado em um barbante para ver o sol poente ou algum passante. Já o seu vizinho, o Sultão, ele tinha 35 gatos e uma coleção de tigres e elefantes. Tinha tapetes persas, joias, tapeçarias e muitos, muitos diamantes. O João, vizinho do Sultão, ele ficava sozinho, de vez em quando saía para tomar um solzinho e não tinha quase nenhuma distração. Sua única alegria era jogar com os amigos de vez em quando um futebolzinho ou então aquele palitinho de mão. Já o Sultão? O Sultão dava festas que convidava príncipes, princesas, duques, marcondes, marquesas. Cada festa que era uma beleza. As festas no Palácio do Sultão eram muito famosas e concorridas. E quis o destino, por ironia, que os dois, o João e o Sultão, fizessem aniversário no mesmo dia. E no dia do aniversário do João, o João comprou um bolinho pequenininho, pegou um toquinho de vela de um dia que acabou a luz do barraco, colocou sobre o bolo e enfeitou o gato diamante com uma fita bonita que ele achou no lixo. E os dois ficaram ali, comemorando o aniversário do João. Já o Sultão, ele deu uma festa muito bonita, uma festa elegante, convidou cantores, bailarinas, tinha muito rei, muita princesa, uma festa tão grande. E no dia do aniversário do João e do Sultão, deu uma vontade danada no Sultão de fazer pipi. E o Sultão estava acostumado a ter muitos empregados, tudo queria fazer. O senhor Sultão quer fazer pipi, o senhor Sultão quer amarrar os sapatos. Só que nesse dia, ele queria fazer pipi sozinho. Então ele saiu, sem que ninguém percebesse, e foi até o portão do seu palácio, o paláciozão, fazer xixi no portão e ver a noite linda de lua que tinha. Na mesma hora, deu uma vontade danada no seu vizinho, que também fazia aniversário, o João, de fazer pipi. E como a lua estava bonita, o João foi fazendo pipi no portão do seu barracão. E na mesma hora, o João e o Sultão, dois vizinhos que não se conheciam, começaram a fazer pipi no portão. E o pipi do João foi correndo pela terra. E o pipi do João também foi quando o pipi do João se encontrou com o xixi do Sultão. E de repente, os dois se viram.
4: Desculpe, quem é o senhor?
5: Eu sou o João, e o senhor?
4: Eu sou o Sultão. Moro aqui nesse palácio, o paláciozão.
5: E eu moro aqui nesse barraco, barracão. O senhor tá fazendo pipi no portão? Não tem uns 90 e tantos banheiros aí?
4: É, tem, mas é que eu tô cansado de um monte de gente atrás de mim, até pra fazer pipi. Por isso que resolvi sair, porque hoje é meu aniversário, seu João.
3: É meu aniversário também, seu Sutão.
4: Que coincidência, seu João. Fazemos aniversário no mesmo dia.
3: E o João e o Sutão engataram uma conversa, aqueles dois vizinhos que não se conheciam. E aí, o João levou o Sutão pra conhecer o barraco dele.
4: O Sutão levou o João pra conhecer o seu palácio, o Paláciozão.
3: E os dois ficaram muito amigos. O Sutão até convidou o João para morar junto com ele. Mas o João não aceitou, não. Ele disse que ficava muito bem ali no seu barraco. Então o Sutão fechou o palácio. Os dois saíram pelo mundo. E hoje, o João e o Sutão andam juntos por aí. Eles podem um dia bater na sua casa para te apresentar o seu vizinho e você ver como ele é bacana. O João e o Sutão sabem que não tem nenhuma diferença entre um João e um Sutão, só porque um é rico e o outro é pobretão.

0: Essa foi a música Qual a Diferença, de Giba Pedrosa, Fernando Boi e Léo Dr. Zic, do grupo Gira Sonhos. Com a Bruna e a Luana Zolin, Gabriela Gontijo e Léo Dr. Zic. E o Léo também gravou os violões da história que a gente ouviu. Vamos ouvir agora Vizinhos, de Tato Fischer e Márcio Araújo.
1: Moravam na mesma rua, quero dizer, na mesma camisa, no bairro do tecido, na rua da listra.
2: Olá, olá, olá, olá, olá, olá.
3: Eu sou irmão dele.
4: E o irmão dele?
5: Se ninguém reconhecer quem é quem,
2: é porque somos irmãos gêmeos, botões idênticos.
1: Muito amigos, conversavam bastante, sempre iam aos mesmos lugares, tomavam banho no mesmo dia, na mesma hora e na mesma máquina de lavar.
6: Eu já vou indo.
7: E eu vou entrando.
3: Bom dia.
8: Boa noite.
9: Minha casa me espera.
10: E a minha também.
11: Então tchau.
1: Amigos, irmãos, gêmeos, mas um não conhecia a casa do outro. É, e olha que não era.

0: Uma noite foram pegos de surpresa. É!
1: Estavam dormindo fora quando o dono foi pondo um a um dentro da casa do outro.
2: Ei, essa não é a minha casa!
3: E nem a minha também.

0: vento e pôs todo mundo de volta.
1: Ei, eu fiquei de fora! E não conheci a casa de ninguém, viu?
0: Calma, Botão. Quem sabe no próximo engano você não conheça a casa de um outro

0: Antigamente, tinha uma velhinha muito simpática que morava em outra exatamente na casa ao lado da minha. Essa velhinha era muito simpática, eu já fui na casa dele, ela me oferecia brinquedos para brincar, era muito simpática. Mas um dia, ela se mudou e outras pessoas vieram, várias pessoas vieram e saíram da velha casa da velhinha. E eu sinto falta dela às vezes, porque ela era muito legal. Meu nome é Sebastian Leona e eu tenho 7 anos.
1: Uma das coisas que eu mais gostava de fazer quando eu era criança era ir brincar na casa dos meus amigos. E a Lola me contou uma coisa bem legal que ela combinou com as amigas dela para ficarem mais perto.
2: Toda quinta-feira a gente faz uma quinta das meninas, que vai eu, a Olga e a Cecília, a gente vai revezando. Uma quinta na minha casa, uma quinta na casa da Olga, uma quinta na casa da Cecília. Daí o quinta a gente se encontra todo dia à tarde. É muito legal. Meu nome é Lola e eu tenho 9 anos, quase 10.
1: Essa música que estamos ouvindo ao fundo é do grupo Medesk Martin & Wood e chama We Are All Connected, que significa estamos todos conectados. E agora vamos ouvir Emanuel Marinho com a música Amigos.
3: Eu gosto muito de brincar de Rio Vermelho com os meus melhores amigos. É legal, divertido, de brincar, jogar, trocar ideias, dormir na casa do...

0: acampamento um dia, no aniversário da Helena, uma amiga minha. Tinha uns amigos meus, um amigo meu, o Alanzinho, meu melhor amigo, né? Sabe o que a gente fez? Eu um dia dormi na barraca dele, brinquei muito, tanto, que eu morri de rir. Oi, eu sou a Rosa, tenho 5 anos.
1: E agora temos...
2: Dica de livro.
1: Tem um livro muito legal que fala sobre a vida de vários moradores de um prédio. Chama Vizinho Vizinha, do autor Roger Mello. Esse livro mostra como que é a relação dos vizinhos que moram em um prédio. Tão perto e tão longe. Cada um no seu mundinho, sozinho. Só se encontrando no corredor para um bom dia, boa tarde, nossa, tá frio hoje. Mas no fundo, no fundo, tem alguns vizinhos que poderiam virar super amigos. O livro Vizinho Vizinha, do autor e ilustrador Roger Mello, tem ilustrações de Mariana Massarani e Graça Lima e é editado pela Companhia das Letrinhas. Quando eu era criança, eu morava num prédio. Lembro que quem fazia os vizinhos se conhecerem eram as crianças que moravam por lá. Eu queria conhecer uma criança e fazia minha mãe me levar na casa dela. Então, eu ficava amiga da criança e a minha mãe conhecia o morador adulto. Muitas vezes as famílias tornavam-se amigas por causa disso. Então, agora vamos ouvir Que Se Vengam Los Chicos, de Eugênio Carlos Inchausti, do grupo Canta Vento.
3: É importante ter vizinho, porque a gente adora. Eu já conheci a Bruna, então eu tenho que conhecer outros vizinhos da minha casa que é perto, que é aqui no meu prédio. E se eu não conhecer, eu não posso brincar. Mas a gente tem que conhecer, mas melhor pra brincar aí na casa.

0: se vê, o meu coração não fica feliz, fica triste. 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
1: Eu sou a Pietra, eu tenho 1, 2, 3, 4. Eu tenho 4 anos.
2: E a surpresa é... Vamos ver a história.
3: Vamos ouvir uma história contada e cantada pela Irene Bertacchini e Cristiano Gouveia. Essa dupla musicou vários poemas do Mário Quintana e fizeram um CD muito legal chamado Lili Canta o Mundo. Essa aqui chama Velha História, que também tem Paulinho Sartori na trilha sonora.
4: Era uma vez um homem que estava pescando, Maria.
5: Boa noite.
4: Boa noite. Até que apanhou um peixinho. Mas o peixinho era tão pequenininho e inocente e tinha um azulado tão indescritível nas escamas que o homem ficou com pena.
5: Que dó!
4: E retirou cuidadosamente o anzol e pincelou com iodo a garganta do coitadinho. Depois, guardou no bolso traseiro das calças para que o animalzinho sarasse no quente. E desde então, ficaram inseparáveis. Aonde o homem ia? O peixinho acompanhava, a trote, que nem um cachorrinho. Pelas calçadas, pelos elevadores, pelo café. Ah, como era tocante vê-los no 17. O homem, grave, de preto, com uma das mãos segurando uma fumegante xícara de café. Com a outra lendo um velho jornal e com a outra cuidando do peixinho. Que silencioso e levemente melancólico tomava uma laranjada com um canudinho especial. Ora, um dia, o homem e o peixinho passeavam à margem do rio onde o segundo dos dois fora pescado. E eis que os olhos do primeiro se encheram de lágrimas. E disse o homem ao peixinho:
6: Não, não e não. Não. Não, não me assiste o direito de te guardar comigo. Por que roubar-te por mais tempo ao carinho do teu pai, da tua mãe, dos teus irmãozinhos, da tua tia solteira? Não, não e não. Volta, vai, volta. Volta para o seio da tua família. E viva eu cá!

0: escreveu o poeta Mário Quintana.
1: Tô sabendo.
0: Dito isso, verteu copioso pranto. E desviando o rosto, atirou o peixinho. Sim, sim, sim. E atirou o peixinho.
1: Já joguei.
0: E a água fez um redemoinho. Que depois foi serenando, serenando. Até que o peixinho morreu afogado.
1: Não acredito!

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1: Acabamos de ouvir um episódio do programa parceiro Maritaca, criação e produção geral de Mariana Pisa. Uma coisa importante para vivermos em harmonia em uma sociedade é a eleição. Esse processo permite que os cidadãos escolham seus representantes de forma democrática por meio do voto. Vamos saber mais sobre a importância e o funcionamento das eleições em um episódio do podcast Crianças Sabidas, da nossa parceira Rádio Agência Nacional.
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8: Oi, pessoal. Voltamos com o Crianças Sabidas para explicar mais um tema importante que todo mundo precisa entender. Eu sou a Kemi Nitahara, jornalista da empresa Brasil de Comunicação.
9: Eu sou a Maria Eduarda Arcoverde, a perguntadeira do podcast. O primeiro passo para a criança ficar sabida é ser curiosa e perguntar. Então, qual é o tema importante de hoje?
10: O tema do dia é... Eleições Gerais. Ah, deixa eu me apresentar também, né? Eu sou a Caetano Farias, o explicador aqui do Criança Sabida.
8: Ah, sim, claro. Em 2026, teremos eleições gerais.
9: A gente já falou das eleições de 2024. Por que temos que falar de novo?
10: Em 2024, foram eleições municipais, né? Aqui em Brasília nem teve. Agora é diferente. São eleições gerais e o Distrito Federal também participa.
8: Em 2024, elegemos os prefeitos e prefeitas e os vereadores e vereadoras que cuidam das cidades. Agora vamos eleger os deputados e deputadas estaduais e federais, senadores e senadoras, governadores e governadoras e o presidente ou presidenta da República.
9: Eita, são muitos cargos, mas Brasília não tem deputado estadual.
10: Aqui nós temos os deputados distritais. Não temos os estaduais porque o Distrito Federal não é um estado, apesar de ser uma unidade da federação.
9: Que complicado! Qual é a diferença de estado para a unidade da federação?
8: Vamos chamar a especialista para explicar?
11: Olá, Kimi e todos que nos acompanham no podcast Crianças Sabidas. Eu sou Ana Maruzia Lima e trabalho na Supervisão de Relacionamento e Participação da Câmara dos Deputados, que inclui o programa Plenarinho, que é voltado para o público infanto-juvenil e para os professores.
10: O Plenarinho é um projeto da Câmara dos Deputados voltado para nós, crianças. No site tem muito material informativo, jogos e conteúdo para ajudar as professoras e professores a ensinarem sobre a cidadania, política, democracia e organização do Estado.
9: Perfeito! Então, Marúzia, qual é a diferença de Estado para a unidade da Federação?
11: Todos os Estados são unidades da Federação. E a única unidade que não é Estado é o Distrito Federal. Isso acontece porque a Constituição Federal, que é a lei maior do Brasil, deu ao Distrito Federal uma forma própria bem diferente. Em alguns momentos, o Distrito Federal tem funções de governo estadual, e em outros momentos, de prefeituras. O Distrito Federal tem um governador e não um prefeito, e tem deputados distritais, e não deputados estaduais, nem vereadores.

0: Ele tem autonomia política, ou seja, a população vota para governador e deputado distrital. E porque ele também é uma unidade de federação, os eleitores podem votar representantes no Congresso Nacional, ou seja, eles votam também para senadores e deputados federais.
1: Entendi. Por não ser estado, o Distrito Federal não tem município, então não tem eleição municipal.
0: Outra diferença é que o Distrito Federal não pode ser dividido em municípios. Ele é pequenininho em território, então ele parece uma cidade bem grande, dividida em grandes bairros. E esses bairros são chamados de regiões administrativas, com administradores escolhidos pelo governador. Ou seja, nas regiões administrativas não existe eleição para prefeito. Agora, olha só a curiosidade. Você sabia que, mesmo tão pequenininho em território, o Distrito Federal tem mais habitantes do que seis estados? O Distrito Federal tem 2 milhões e mais de 800 mil moradores. Então, ele vai ganhar de Sergipe, Rondônia, Tocantins, Acre, Amapá e Roraima. Não é interessante isso?
1: Muito interessante mesmo.
2: Mas vamos voltar para o começo? Temos perguntas enviadas por várias crianças que querem ficar sabidas. E a Marúzia respondeu tudo pra gente.
3: Oba! Mais crianças interessadas em participar das questões importantes do país.
4: Oi, sou Paz, pensando e tá sobre a eleição.
1: Boa pergunta. Temos que começar pelo começo mesmo, né? Então, Marúzia, o que é eleição?
0: Cássio, a eleição é uma forma que a gente tem no Brasil de escolher quem é que vai nos governar e fazer as nossas leis. Esse jeito de escolher é pela eleição. Ou seja, quem quer governar ou fazer leis deve se candidatar. E cada candidato recebe um número. Os cidadãos escolhem quem é que eles acham que serão os melhores candidatos, colocando o número deles na urna eletrônica e confirmando o voto. É assim que é a eleição no Brasil, porque nós, no Brasil, somos um país democrático. Então, o povo escolhe quem vão ser os governantes e quem vão ser as pessoas que vão legislar, ou seja, fazer as nossas leis.
3: O que mais nossos amiguinhos e amiguinhas querem saber?
5: Oi, meu nome é Vitor, eu tenho 7 anos. A minha dúvida é quando começou a eleição no Brasil?
0: A primeira eleição no Brasil, Vitor, não foi só do Brasil, ela foi para o continente americano todinho. A primeira eleição do continente americano aconteceu aqui no Brasil e foi em 1532, ou seja, 32 anos depois que o Cabral chegou aqui. E foi para escolher o Conselho de São Vicente, que era uma vila que ficava no litoral de São Paulo. Não é interessante que a nossa primeira eleição tenha sido para o poder legislativo?
1: Nossa, eu não fazia ideia que tinha eleição há tanto tempo.
3: Nessa época, o Brasil nem chamava Brasil, né? Eu aprendi na escola que chamava Terra de Santa Cruz. E no Brasil mesmo, quando foi a primeira eleição?
0: A primeira eleição nacional também foi para o Poder Legislativo. Dom Pedro I quis eleger a Assembleia Geral, que era o Senado e a Câmara da época. Por quê? Porque naquele tempo nós estávamos numa monarquia e não havia eleição para os governantes. O rei é que escolhia quem eram os governadores das províncias.
1: E depois que o Brasil virou república?
3: Ei, a perguntadeira aqui sou eu.
0: A primeira eleição da República também foi para o Poder Legislativo, o primeiro Congresso Nacional em 1890. Os deputados e senadores que elegeram então o presidente da República em 1891. E o primeiro presidente da República eleito diretamente pelo povo foi só em 1894. Ou seja, as primeiras eleições no Brasil não era todo mundo que podia votar para presidente como a gente vê hoje. Mesmo para os deputados e senadores, vários grupos não podiam votar. Por exemplo, as mulheres, os padres, as pessoas que não tinham renda ou as pessoas que não sabiam ler não podiam ser eleitores. E hoje em dia todas essas pessoas podem votar. Não é legal?
1: Bem legal mesmo. Não é democrático se não incluir todo mundo, né? Pelo menos todos que já têm idade mínima de 16 anos. Não é o meu caso ainda.
3: Nem o meu. O que mais nossos amiguinhos querem saber?
6: Oi, meu nome é Laura, eu tenho 9 anos e eu queria saber por que as pessoas são obrigadas a votar.
0: A nossa Constituição de 1988, Laura, que é a nossa lei maior, adotou o voto obrigatório. Os parlamentares que fizeram essa lei entenderam que o voto era muito mais um direito para fortalecer a democracia do que um dever, do que uma obrigação. Em outros países que o voto não é obrigatório, pessoas que às vezes não têm muita renda ou que não têm muita escolaridade, essas pessoas elas veem muitos desafios para poder comparecer às urnas e votar. Às vezes elas ficam tímidas, às vezes ficam sem jeito, elas acham tudo mais complicado. Então, no Brasil, tudo foi pensado para que essas pessoas também votassem, para que as suas escolhas também tivessem importância. Do contrário, somente alguns grupos que teriam interesse em votar, você concorda? E os nossos governantes e parlamentares refletiriam só o que esses grupos pensam e não todos os cidadãos do país. Por isso que no Brasil o voto é obrigatório, mas muito mais no sentido de que todas as pessoas têm direito a votar e todas as pessoas têm direito a escolher quem é que vai nos governar.
7: Oi, meu nome é Caio, tenho 12 anos, sou capixaba, mas moro em São Paulo. Eu queria saber como se cria um partido político para as eleições.
3: Eita, essa é complicada.
0: Criar um partido político é muito sério, Caio, e por isso existem muitas regras. Eu vou tentar resumir algumas aqui para você. No início, 101 eleitores se unem para fundar o partido. E não adianta esses 101 morarem no mesmo lugar, não. Eles precisam morar em pelo menos 9 estados diferentes. São os fundadores do partido. São eles que vão elaborar o programa e o estatuto de como que esse partido vai funcionar. Depois, eles vão precisar da assinatura de apoio de cerca de 500 mil eleitores. E esses 500 mil eleitores também precisam morar em pelo menos 9 estados diferentes. Os fundadores vão registrar o programa e o estatuto no cartório e também criar, em pelo menos 9 estados, os seus órgãos de direção. São os órgãos de lideranças do partido. E somente então que os tribunais regionais e o Tribunal Superior Eleitoral vão analisar e liberar o novo partido. E por que é tão importante seguir todas essas regras? Porque no Brasil não é possível que uma pessoa se candidate para concorrer a uma eleição se ele não estiver filiado a um partido político. Somente pessoas filiadas a partidos políticos podem ocupar cargos públicos que exigem eleição.
2: Vamos relembrar o que a gente aprendeu hoje?
3: Qual é a diferença da eleição geral que vai ter agora em 2026 para a eleição municipal como a de 2024?
1: Nas eleições municipais, a gente escolhe prefeitos e prefeitas, vereadores e vereadoras que vão cuidar e fazer leis das cidades. Nas eleições gerais, são os governadores e governadoras que cuidam dos estados e do Distrito Federal. E o presidente ou presidenta que vai olhar pelo país de uma forma mais geral. Os senadores e senadoras e deputados e deputadas que fazem as leis do país e dos estados.
2: Como ainda tem muito assunto para a gente explicar, o que vocês acham de a gente fazer mais 2 episódios?
8: Oba!
2: Então tá combinado. Voltamos na semana que vem para explicar sobre o poder executivo, que são os governadores e governadoras e o presidente ou presidenta. E no último, falamos do poder legislativo, que são os deputados e deputadas e senadores e senadoras.
3: Este foi o primeiro episódio do podcast Crianças Sabidas, sobre as eleições gerais de 2026. Eu sou Maria Eduarda Arcoverde, a perguntadeira.
1: E eu sou o Caetano Farias, o explicador. Crianças Sabidas é uma produção original da Rádio Agência Nacional, um serviço público de mídia da EBC, Empresa Brasil de Comunicação.
2: A reportagem, roteiro, apresentação e montagem foram minhas, Akemi Nitahara. Edição e coordenação de processos de Beatriz Arcoverde, que também fez a implementação web junto com o Lincoln Araújo. Caio Freire Cardoso Oliveira grava o título dos nossos episódios. Gravação de Jaime Batista e Tiago Coelho. Interpretação em Libras da equipe de tradução da EBC. A música tema original foi composta por Ricardo Vilas e também usamos composições de Newton Cardoso para o Banco de Trilhas da EBC.
1: Tchauzinho!
3: Até a próxima!

acabamos de ouvir um episódio do podcast Crianças Sabidas, uma produção original da Rádio Agência Nacional. Confira agora nossas dicas culturais.

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1: Você gosta de circo? Sim, pois está acontecendo no Rio de Janeiro, até o dia 27 de setembro, o 7º Festival Internacional de Circo, Reviver Circo. Realizado pela Tabetron Produções Artísticas, tem circo na Praça Mauá, na Praça 15, na Praça Tiradentes, nos Arcos da Lapa, na Fundição Progresso, na Escadaria Celaron, na Cidade Nova, no Aterro do Flamengo e no Boulevard Olímpico. Tem o circo Artetude, Mestres da Palhaçaria e do Riso, vindo diretamente de Brasília, se apresentando entre os dias 25 e 27 de setembro. Tem o espetáculo Circo do Topetão, um musical que explora o universo das brincadeiras e muito mais. Para ficar por dentro da programação completa, acesse o perfil @festivaldecirco nas redes sociais e não perca toda essa diversão. O 21º Rio ARP Festival, versão latino-americana, acontece no Rio de Janeiro até o dia 27 de setembro, com concertos gratuitos, reunindo arpistas e músicos do Brasil, Argentina, Paraguai, Venezuela, Chile e Uruguai. A programação integra a primeira Semana de Arte do Rio e ocupa museus, centros culturais e espaços históricos da cidade, incluindo o Museu Nacional de Belas Artes, o CCBB Rio, o Palácio Tiradentes, o Museu da Justiça, o Centro Cultural da Justiça Federal e a Associação Comercial do Rio de Janeiro. A proposta é celebrar a diversidade musical latino-americana e as múltiplas possibilidades da harpa, em diálogo com diferentes instrumentos, ritmos e tradições. Para acompanhar a programação e ficar por dentro de outras informações, acesse as redes sociais do perfil @RioArpFestival_oficial. Para viver tranquilamente em sociedade, é muito importante respeitarmos as diferenças. Mas também é essencial nos interessarmos pelo outro com um olhar acolhedor. Ter boas relações com nossos familiares e amigos é um começo. Estender essa intenção a nossos vizinhos é um próximo passo. Além dessa boa convivência com as pessoas no nosso dia a dia, também ajuda muito fazermos nosso papel, nos informando e contribuindo para que candidatos bons e competentes sejam escolhidos nas eleições gerais para representar a todos e possibilitar que, com justiça social, todos tenhamos nossos direitos respeitados e assim possamos viver em paz.

0: 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Se quiser mandar uma sugestão, uma crítica, um pedido musical, envie sua mensagem para a gente. Escreva também para ouvidoria@ebc.com.br. A sua opinião é muito importante para nós. Até o próximo programa.
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5: Oi, tio Leon. Você tem tempo para falar um pouco?
6: Claro. Eu tô chegando em casa agora, mas vem, entra. Você quer um bolo, uma água, um copinho de mate?
5: Não, obrigada. Sabe o que é? Tem uma menina nova na escola, a Suzy. A gente estava se dando super bem. Ela é super doce. A gente tinha muitas afinidades. A gente estava estudando juntas para as provas. Eu apresentei ela para as minhas amigas. Ela parecia estar bem, adaptada,

0: Apesar de ter um jeitinho meio tímido.
1: Mas peraí, Isabel, o que aconteceu? Você tá falando tudo dela no passado.
0: Mas é isso, tio Leon. De repente, do nada, ela sumiu. Simplesmente sumiu. Ela parou de ir pra escola. Na minha aula de dança, que ela também começou a fazer, ela nunca mais apareceu. Eu mandei várias mensagens, já tentei ligar várias vezes pra ela, mas nada. Ela não responde, não atende. Eu não tô entendendo, eu tô preocupada. O que será que aconteceu com ela?
1: Caramba, Isabelle.
0: Eu fui uma vez na casa dela depois da escola, mas disseram que ela estava dormindo. Depois, outra vez, eu vi a mãe dela na rua e perguntei se a Suzy estava doente. Mas a mãe dela disse que não.
1: Pelo visto, parece que ela não está saindo de casa para nada, né? Nem para ir para a escola, é isso?
0: Isso mesmo.
1: Sabe, Isabelle, eu estou aqui me lembrando de uma palavra: Ikikomori. Você já ouviu?
0: Não, o que que é isso? Parece até japonês.
1: É japonês mesmo. Tem a ver com uma coisa que acontece com alguns adolescentes no mundo todo. Mas como acontecia muito no Japão, um médico de lá descreveu essa situação e deu esse nome. Ikikomori significa confinamento, isolamento.
0: Mas como é isso? Por que que acontece?
1: Bom, eu não conheço a Suzy. Pode ser que o caso dela não seja exatamente esse. Mas são casos em que a menina ou o menino ficam assim com tanto medo do mundo, medo de serem julgados, de serem rejeitados, criticados, sentem tanta vergonha que passam a evitar todo mundo. Passam a evitar se expor, a se mostrar, a interagir com os outros. E tudo o que querem é passar despercebidos, não serem vistos nem ouvidos por ninguém.
0: Poxa, que coisa triste. Eu gosto tanto de encontrar minhas amigas. Quando eu não tô bem, então, são elas que me dão força.
1: Sim, mas é que nesses casos a pessoa costuma só se sentir mais segura mesmo e confortável quando ela está sozinha, longe da vista do mundo.
0: Mas o que que leva um adolescente a ter tanto medo assim dos outros? Por que que, em vez de achar que ter contato com outras pessoas pode ajudar, a pessoa fica com tanto medo?
1: Isso varia, Isabelle. Pode ser alguém que já tenha se sentido muito julgado, criticado ou rejeitado, por exemplo. Ou, não sei, às vezes pode ser pessoas que nunca se sentiram muito amadas, nunca sentiram ninguém muito interessado nelas, e aí ficam achando que tudo é culpa delas, que tem algo errado, algo feio nelas, e aí sentem muita vergonha.
0: E por que que essas pessoas não podem pedir ajuda?
1: Bom, nem sempre é fácil pedir ajuda, né, Isabelle? Mas também, nesses casos, pode ser que muitas vezes elas fiquem achando que é uma carência delas, mas como um defeito. Como se fosse um defeito sentir um desejo forte de serem amadas, valorizadas, encorajadas, sabe? Como se não devesse existir essa dependência dos outros, mas que, na verdade, todo mundo tem.
0: Nossa, que difícil.
1: Sim, muito.
0: Mas por que que isso acontece, tio Leon?
1: Sabe, Isabelle, nem todo adolescente teve a mesma sorte que você teve. Tem pais que abandonam filhos, maltratam, desrespeitam, agridem. Tem pais que são exigentes demais, ou ríspidos demais, ou que criticam muito o tempo todo, ou que ficam julgando os filhos, ou que não dão liberdade para os filhos desenvolverem suas próprias autonomias. Tem muita história triste, muita história difícil. Aí a criança cresce com essa bagagem emocional toda.
0: Será que a Suzy passou por essas coisas difíceis na infância dela?
1: Isabelle, querida, todos nós passamos por coisas difíceis nas nossas infâncias. Mas tem crianças que tiveram mais sorte, pois puderam contar com pais ou cuidadores responsáveis, afetuosos, conscientes, atentos, e puderam assim crescer se sentindo cuidadas e protegidas.
0: Nossa, eu tenho muita sorte mesmo. Mas eu tô preocupada com a Suzy, tadinha dela. Ela deve estar sofrendo muito, né? Como é que eu posso saber se é isso mesmo que está acontecendo com ela? Como é que eu posso ajudar?
1: Olha, não adianta você querer forçar ela a te ver, isso só vai piorar as coisas. Ela tem alguma rede social?
0: Não.
1: Então, estou pensando aqui, por que você não escreve uma carta para ela? É uma forma suave e delicada de você se aproximar, sem fazer ela se sentir invadida e acabar se retraindo mais. Assim você se faz presente, demonstra o seu carinho, sua amizade, e ela pode responder no tempo dela, sem se sentir muito pressionada.
0: Ótima ideia, tio Leon. Eu vou fazer isso. Eu não estava sabendo como me aproximar dela e nem se seria uma coisa boa. Agora eu sei o que fazer.
1: Ótimo, que bom, Isabelle.
0: Agora que eu estou entendendo que talvez ela esteja se sentindo assim, tão para baixo, e que ela está se isolando, talvez por, sei lá, sentir algum medo, ou vergonha, ou até culpa, me dá mais vontade ainda de procurar ela. Mas como você bem disse, dando espaço para ela, eu não quero pressionar ela mais ainda. Adorei a ideia da carta.
1: Carta parece mesmo coisa de antigamente, mas é um gesto tão delicado quanto a forma que você descreveu a sua amiga. Ela vai ficar bem, Isabelle. Depois me conta.
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0: que você vai ouvir agora é uma produção da Rádio Unesp FM da Universidade Estadual Paulista. O programa Infanto-Juvenil Unespinha foi selecionado pelo edital Chamada Pública, lançado pela Empresa Brasil de Comunicação em março de 2026. Com formato didático-pedagógico e jornalístico para o público infantil, o programa propõe divulgar conhecimento e ciência, dicas de livros, entrevistas, curiosidades, contos e música. O Unespinha é produzido e apresentado pela jornalista Silene Barros. Vamos ouvir?
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2: Olá, amiguinhos! Começa agora a Unespinha, o programa da criança. E hoje tem dica de livro, curiosidades, muita música e diversão. Vamos falar sobre o Dia da Árvore e o início da primavera. E para começar, Pato Fui Crianças, com uma composição do CD Música de Brinquedo. Destacamos Primavera.

Unespinha, o programa da criança, falando sobre o Dia da Árvore e o começo da primavera. No Brasil, 21 de setembro não é apenas um dia que antecede o começo da primavera. Ele também é conhecido por ser o Dia da Árvore, uma data que tem como objetivo conscientizar as pessoas sobre os cuidados necessários em torno do meio ambiente. Mas você sabe como se deu início a essa data especial? Como muitos sabem, no dia 22 de setembro, começa uma nova estação no Hemisfério Sul, a primavera. Considerada por muitos a estação mais bonita do ano, ela é o momento em que a floração começa a modificar as paisagens ao redor das cidades, com muito mais cor. Além disso, o clima também é muito mais ameno, diferente do inverno, fazendo com que muitas pessoas prefiram sair mais de casa. Por conta dessas mudanças nas árvores e flores, é que o Dia da Árvore acontece logo no seu início, pois já começa a se dar uma maior atenção para o meio ambiente. Já já, outras curiosidades. Está chegando Cristina Colares com A Estação Primavera e Coral Eco e Vanessa, Desfile da Primavera.

Espinha, o programa da criança falando sobre o Dia da Árvore e o começo da primavera. As árvores são de extrema importância na vida das pessoas. São elas que dão sombra e diminuem as temperaturas em dias de calor, dão alimentos para todos os seres vivos, capturam o gás carbônico da atmosfera, funcionando como um reservatório. Além disso, servem de casa para diversos animais, desde pássaros que espalham sementes de frutos e comem insetos, até pequenos mamíferos como saguis. Elas são uma espécie de patrimônio para a sociedade e, devido ao grande crescimento das cidades, têm cada vez mais sumido das grandes regiões. Por isso, o Dia da Árvore não é só para conscientizar as pessoas, e sim torná-las conscientes sobre questões ambientais. Então, como fazer a diferença no Dia da Árvore? Assunto do próximo bloco. Vamos ouvir agora Mário Monanté e a música Primavera. E na sequência, Jussara Silveira com Sol de Primavera. Música.

Unespinha, o programa da criança, falando sobre o dia da árvore e o começo da primavera. Existem diversas maneiras que você pode usar a data do dia da árvore para repensar atitudes e comportamentos. Quer alguns exemplos? Plantar uma muda. Ache algum lugar na cidade que tenha um espaço suficiente. Escolha uma árvore nativa da nossa região e plante. De uma em uma, o planeta já agradece. Criar uma horta orgânica, sustentável e saudável. Além de diminuir nas compras diárias e no gasto, você ganha uma alimentação mais rica em nutrientes. Não jogue lixo em locais de preservação. Lugares assim acabam sendo alvo fácil de resíduos. Então, é importante lembrar e ensinar para todos que não se deve jogar lixo ali, pois pode prejudicar a vida útil das árvores e também dos pequenos animais que ali vivem. Outro exemplo, criar projetos que não interfiram na vida das árvores. Muitos projetos, seja uma casa, um prédio, um comércio, acabam sendo construídos em locais que têm uma vida sustentável de árvores, uma vida saudável de árvores. Portanto, é necessário começar a pensar em fazer projetos em lugares que não interfiram ou que sejam adaptáveis a continuar com aquela natureza ao seu redor.

Esses são apenas alguns exemplos que geram mudanças de comportamentos e repensam atitudes. Vamos agora ouvir Luiz Ribeiro e Tatiana Parra com Jabuticaba e Sapo Treleco e Coral Ânima. Preservar é a solução.

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Unespinha, o programa da criança, falando hoje sobre o Dia da Árvore e o começo da primavera. Adultos, jovens e crianças devem entender bem a ideia de cuidar do meio ambiente, de que o Dia da Árvore vai muito além de apenas conscientização. É preciso que os próprios governantes das cidades tenham uma percepção maior da natureza que ali preside. Por exemplo, é preciso criar ideias que enfatizem o reflorestamento, como venda de mudas, entregas de mudas de árvores de forma grátis, troca por alimentos não perecíveis, coisas que ajudem as pessoas a plantar mais. Criar mais parques verdes, com mais lugares assim, mais árvores estarão saudáveis. Mais pessoas poderão aproveitar as sombras. O ar ficará mais limpo e até mais animais poderão aparecer. Essa é a importância geral do Dia da Árvore. Trazer uma conscientização e, quem sabe, mudanças que podem melhorar cada vez mais a natureza ao nosso redor. Neste bloco, tem Grupo Tateando com Meio Ambiente e César Assolante, a Mata Atlântica.

O Nespinha, o programa da criança. E atenção, a primavera no Brasil começará no dia 22 de setembro. Essa data marca o equinócio de setembro, que acontece quando o sol cruza o Equador Celeste, marcando o fim do inverno e o início da primavera no hemisfério sul. A primavera terminará no dia 21 de dezembro, com a chegada do verão. A primavera é considerada a estação do ano mais agradável para alguns, devido às suas temperaturas amenas e o aumento da umidade do ar, que lhe são característicos. A floração ou desabrochamento das flores modifica a paisagem, tornando-as mais alegre e contemplativa. Os animais também apresentam comportamentos específicos nessa estação. Muitos tendem a sair do seu período de hibernação. Há mudanças também no comportamento de animais polinizadores, como os beija-flores e as abelhas. Devido ao florescimento de algumas espécies, esses animais aumentam a sua atividade, interferindo significativamente no ciclo reprodutivo dos vegetais. Agora, as abelhinhas vão começar a aparecer mais no seu jardim, nos vasos de sua casa, bem como os passarinhos e beija-flor. Pode observar. Tá chegando Letícia Pessilês cantando No Passo do Passarinho, e Déa Trancoso com Passarinho Pintadinho. Música.

Nespinha, o programa da criança, falando hoje sobre a primavera, a estação mais colorida do ano. O início da primavera no país marca algumas mudanças com relação às temperaturas e ao regime de chuvas. Normalmente, com a chegada dessa estação, as chuvas começam a intensificar-se na maior parte do país, aumentando a umidade do ar, que no inverno encontra-se bastante reduzida. As chuvas costumam ser frequentes nos fins de tarde ou no período noturno e intensificam-se na medida em que o verão aproxima-se. Por esse motivo também, muitas pessoas costumam dizer que durante a primavera o clima fica mais agradável. E você, o que mais gosta na primavera? No próximo bloco tem dica de livro com a Isadora. Vamos ouvir Emicida e Vanessa da Mata com Passarinhos e Olga Ribeiro e Crianças cantando Jogo do Passarinho. Despencados.

0: O Nespinha, o programa da criança, falando sobre primavera, a estação mais colorida do ano. Que tal agora uma dica de livro com a Isadora?
1: Olá, amiguinhos, tudo bem com vocês? A dica de livro de hoje é Maior Museu do Mundo, do autor Caio Zero e é da editora Pulo do Gato. O menino dessa história é daqueles que não deixam passar nada. Curioso que só, é dia de passeio com a escola no Museu de Arte da cidade e ele quer olhar os detalhes. Tudo que ele encontra, no entanto, não é tão novo assim. Nas memórias do cotidiano, ele está sempre associando o que vê a alguma outra coisa. Um retrato de duas mulheres. Estão ali a sua mãe e a sua avó. Nas máscaras africanas, o carnaval de rua. O retorno para casa é uma sequência de revelações pelo caminho. Não ao menino, mas ao leitor ou à leitora, que pode perceber que, bem pertinho, podem existir museus especiais. No livro do carioca Caio Zero, 95% é narrado somente com imagens belíssimas, em afeto e particularidades, o que aumenta a vontade de ir e voltar nas páginas. É sem dúvida uma leitura deliciosa. Anota aí, livro Maior Museu do Mundo, do Caio Zero. É da editora Pulo do Gato. Boa leitura e até semana que vem.
0: Valeu, Isadora. Até a semana que vem. Tá chegando Adriana Partipim, cantando As Borboletas. E Hélio Zisquinde, o foguete tricolor vai decolar.

0: no seu computador.
1: Velhinho Sabereta.
2: Fala, mestre.
1: Tô aqui, assim, curioso.
2: Curioso com o quê, mestre?
1: A vida. Como era a vida antes do São Paulo existir? Havia vida?
2: Vamos ver. Vamos ver.
3: Enquanto o velhinho trabalha, eu olho pra janela e vejo no espaço a bola.

0: vamos ficando por aqui. Fontes pesquisadas, sites sobre datas comemorativas, brasilescola.ol.com.br e ducasc.com.br. Participação de Isadora Barros, estúdio de gravação, Paulo Pepa, produção e apresentação, Silene Barros. Um ótimo final de semana, com muita brincadeira e diversão. Um beijão bem grande e tchau.
1: Beijinhos, tchau, tchau. Tchau, galerinha, e até domingo que vem.
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15: Começamos ao som de Celso Fonseca.

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0: Ouvimos Mestrinho JP e João Gomes com Flor, de Erivaldo Silva e João Paulo Gomes da Silva. Antes, Bebel Gilberto com A Ganju, de Carlinhos Brown. E Celso Fonseca com Ela Só Pensa em Beijar, de Leonardo Brito, o MC Leozinho.
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0: Ouvimos É Proibido Cochilar, de Antônio Barros, na voz de Iná. Antes, Lenine com a sua Jexsou Brasileiro.
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0: Agora é a vez de Djavan.

0: Esses foram Lucas Santana e Gilberto Gil com A História da Nossa Língua, de Felipe Pacheco e Lucas Santana. Antes, Ana Vilela com a sua Trembala. E Djavan com um brinde dele mesmo.
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0: Vem aí Mariana Volker.

0: Ouvimos Gabriel Guest e Maíra Martins com Zazueira, de Jorge Benjor. Antes, Silva com A Sua A Visita e Mariana Volker com Desassossego. Dela e arranjos de Carol Matias.
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0: Vem aí Xande de Pilares.

0: Ouvimos Leni Andrade com Daquilo Que Eu Sei, de Ivan Lins e Vitor Martins. Antes, Xande de Pilares com Gente, de Caetano Veloso. Voltamos já.
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29: Agora é a vez de Vanessa da Mata.

0: Ouvimos Deja Vu, Mauro Martins e Luciana Mello com Baby, de Caetano Veloso. Antes, Marcelo com Abre Coração, de Jim Capaldi e Marcelo. E Vanessa da Mata cantou dela e Marcelo Genesi, Amado.
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0: Agora é a vez de Diogo Nogueira.

0: Ouvimos Maloca o Flagrante, de Cláudio Laureano e Tonho, por Luiz Melodia. Antes, Fernanda Takai com Diz Que Fui Por Aí, de Zequete e Hortêncio Rocha. E também tivemos Conversa de Botequim, de Noel Rosa e Vadico, na voz de Diogo Nogueira.
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0: Vamos ouvir Alexia Bontempo e Roberta Sá.

0: Ouvimos Marisa Monte com O Shot das Meninas, de Zé Dantas e Luiz Gonzaga. Antes, Nando Reis com Severina Chique Chique, de Genival Lacerda e João Gonçalves. E Alexia Bontempo e Roberta Sá com uma música de Carlos Fernando, Banho de Cheiro.
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0: Vem aí, Thiago Varzé.

0: Essa foi a canção Outubro, de Milton Nascimento e Fernando Brandt, por Milton e Esperanza Spalding. Antes, Roberta Campos com Quem Sabe Isso Quer Dizer Amor, de Lô e Márcio Borges. E também tivemos a canção Avelã, de Tiago Varzé e Léo Nogueira, na voz de Tiago Varzé.
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0: Agora é a vez de Clarissa e Oswaldo Montenegro.

0: Esse foi Zeca Pagodinho com Se Tivesse Dó, dele e Nelson Rufino. Antes, Ariane Villa-Lobos com Onde Deus Possa Me Ouvir, de Vanderly. E Clarissa e Oswaldo Montenegro cantaram, do Montenegro, Estrelas. Ficamos por aqui. Um grande abraço e até a próxima.
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12: 12 horas e 30 minutos.

A nova temporada do Blim Blim Blom traz as mais recentes aventuras de Skandor, o gênio da música. Mas ele não é um gênio da música como Bach, Mozart, Beethoven, Carlos Gomes ou Villa-Lobos, mas um gênio mesmo, com lâmpada e tudo. Chama-se Skandor e é um amante da música. Por isso, ele realiza apenas um desejo para o sortudo que encontra a lâmpada onde ele vive. E tem que ser um desejo exclusivamente musical. Afinal, ele só aparece para quem gosta de música de verdade. Não só para músicos, mas para qualquer pessoa que goste muito, mas muito de música. Já pensou se você achasse a lâmpada de Skandor? Qual seria o seu desejo? Enquanto você pensa, vamos saber qual será o desejo da pessoa que hoje encontrará a lâmpada maravilhosa onde mora Skandor, o gênio da música.

0: No nosso episódio anterior, a musicóloga Maria Alice Volpe conheceu a pianista brasileira Antonieta Rude. Se você tivesse a chance de encontrar uma lâmpada mágica, o que você pediria? Enquanto você pensa, vamos ver quem vai cruzar o caminho de Skandor, o nosso gênio da música.
1: Sabe, de vez em quando eu fico pensando que viver ao lado de um grande compositor não deve ser uma coisa fácil.
2: Será que foi assim mesmo? As coisas não costumam ser tão simples.
1: Assim, deve ser legal e divertido ver uma pessoa criando melodias, talvez inspiradas em você e até dedicadas a você. Mas não deve ser moleza.
2: Deixar assim uma carreira tão brilhante, tá ok, era o que se esperava dela, mas...
1: Essa é a nossa convidada de hoje, a Neném Krieger. Ela é produtora cultural e entende bem como é dividir a vida com um grande compositor.
2: Se bem que por amor a gente faz muita coisa.
1: Neném é esposa de Edino Krieger, um dos grandes compositores brasileiros. Mas ela está pensando em outra esposa de um grande compositor, Clara Schumann.
2: Mas é um pouco triste, não deixa de ser.
1: Ela está tão distraída que nem se dá conta que quase pisou em um objeto diferente.
3: Mas será que não é triste apenas pela nossa perspectiva?
2: Hein? Ah, desculpe. Está falando comigo?
3: Sim. Creio que somos apenas nós dois aqui.
1: Ei, e eu?
3: Bom, ela não sabe que você está aqui.
1: É verdade. Tá bom, vou deixar passar.
2: Sim. Aliás, é engraçado perceber isso. Logo na Lapa, um lugar tão movimentado. Mas deixa eu ver se eu adivinho. Você está atrás da escadaria Celaron?
3: Não, eu já estive lá. Até tem um azulejo pintado por mim. O Jorge era meio esquisitão, mas muito talentoso.
2: Jorge? Que Jorge?
3: O Celaron, o artista que transformou a escadaria.
2: Ah, você o conheceu?
3: Sim.
2: Devia ser fascinante?
3: Sim. Um pouco peculiar, como quase todo artista.
2: É um pessoal que tem suas manias, mas a gente não vive sem eles. Arte, música, literatura, teatro.
3: A arte existe porque a vida não basta. Espera, onde é que eu ouvi isso?
2: É do Ferreira Goulart, o poeta maranhense.
3: Ah, é verdade. Ele vivia falando isso.
2: Também o conheceu? Pelo visto, você e eu transitamos pelo mundo das artes. Curioso não nos conhecermos.
3: Ah, mas eu o conheço, Neném.
2: Conhece? Desculpe, eu não estou lembrando.
3: Não se preocupe, até o final desse episódio terá muito o que lembrar.
1: Ele já chega falando em episódio e a coitada nem sabe o nome dele ainda.
2: Bem, se você diz, mas acho um pouco indelicado conversarmos sem nos apresentar. Eu sou a Neném Krieger, como você sabe. E você?
3: Muito prazer. Eu me chamo Skandor e sou o memorável, o inesquecível, o notável gênio da música.
1: O engraçado é que ele usou três palavras que, no fim, querem dizer a mesma coisa.
4: Mas são todas reais.
1: Isso é. Ninguém que conhece o Skandor seria capaz de esquecer.
3: Ah, são seus olhos.
2: Um gênio? Os gênios que eu conheço não costumam dizer que são gênios.
3: É que são gênios diferentes.
1: Ela olha para o Skandor com uma certa desconfiança. Talvez pense que não devia ter parado para conversar assim com um desconhecido. Se fosse eu, minha mãe iria brigar comigo.
2: Claro. Bom, eu preciso ir.
3: Já? Mas ainda nem discutimos como deve ter sido difícil para Clara.
2: Hã? Como é?
3: Era nisso que você pensava, não era? Em como uma musicista tão talentosa abriu mão da carreira para apoiar o marido.
2: Espera, como você sabe disso? Afinal, quem é você de verdade?
3: Eu disse? Eu sou Skandor, o gênio?
2: Ah, sei. E por ser um gênio, você lê pensamentos?
3: Só alguns.
2: Certo. Olha, com licença, essa conversa está muito maluca para o meu gosto.
3: Você não acredita em magia?
2: Eu não sei. Às vezes, sim. Nem sempre. Muitas vezes a vida é complicada demais para acreditar em magia.
3: A vida é bem simples, na verdade. Porque a magia existe e está por toda parte. Até em um gordinho que quebra no meio da subida para Friburgo.
2: Como?
1: Neném, parece surpresa.
2: Do que você está falando?
3: Você sabe, do dia do seu casamento.
2: Você conhece essa história?
3: Conheço.
2: É algum admirador do meu marido?
3: Sim.

0: Mas não é por isso que eu sei, não.
1: Então, como sabe?
0: Magia. Ela que me permite compartilhar essa lembrança sua. E foi ela que fez com que o perrengue no caminho tornasse o dia do seu casamento ainda mais memorável.
1: Então, um gordinho enguiçar no meio da serra é magia?
0: Muita coisa é. Música é magia, arte é magia.
1: Amor?
0: É a magia mais poderosa que existe, mas também a mais rebelde. Ninguém pode controlar.
2: Neném ainda parece um pouco desconfiada, mas algo naquele estranho faz com que ela acredite.
1: Bem, então, o que faz um gênio da música?
0: Realiza desejos, um por pessoa, e precisa ser musical.
1: Um por pessoa
0: Um.
1: e só pode ser musical.
0: Exatamente.
1: E se eu quiser conhecer alguém?
0: Depende de quem.
1: Uma pessoa que já morreu? Um compositor?
0: Ou compositora?
1: É.
0: Beleza. Mas acho que eu já sei em quem que você está pensando.
1: Clara Schumann.
0: Ela mesma.
1: E como sabe que ela é o meu desejo?
0: Porque você passou os últimos minutos falando dela.
1: Eu estava falando sobre ela?
0: Comigo, com você mesmo e até com a narradora.
1: Que narradora?
2: Fui descoberta.
0: Você não sabe. Bem, é uma longa história.
1: Sei.
0: Então, Clara Schumann?
1: Clara Schumann.
0: Fechou? Vamos!
2: Neném fecha os olhos. Quando abre.
1: Onde eu estou?
2: Definitivamente não é a Alemanha.
1: Meu Deus, que frio! Mas o que é isso que estou usando?
2: Ela está vestida de forma elegante, com um casaco bonito e luvas. Tudo apropriado para o inverno europeu, no século XIX.
1: Bom, pelo menos eu estou adequada. Espera, aquilo ali é o Kremlin? Eu estou em Moscou?
2: Enquanto ela tenta identificar onde está, o homem vem passando apressado. Mas ao ouvir o tom de dúvida na voz dela, para e pergunta:
3: Olá, madame! Precisa de alguma ajuda?
1: Bom, sim. Estamos em Moscou?
3: Sim, está perdida?
1: Não tenho certeza.
3: Se me disser aonde pretende ir, eu posso ajudá-la!
1: Ah, é que acho que eu estou muito longe de onde eu deveria estar.
2: Estranho, né? Escandor não costuma errar.
3: E onde você deveria estar?
1: Na Alemanha, indo ver a Clara Schumann.
3: Clara Schumann?
1: Sim.
3: E por que a senhora ia querer ver a senhora Schumann na Alemanha?
1: É lá que ela vive.
3: Sim, mas hoje ela está aqui.
1: Aqui onde?
3: Aqui em Moscou. Ela vai se apresentar daqui a pouco, tocando o concerto de Robert Schumann.
2: Eu sabia que Escandor não tinha errado.
1: Aqui? Ah, que sorte. Então, estou no lugar certo.
3: Tenho um ingresso extra, se quiser.
1: Sim, por favor, que coincidência.
0: Coincidência ou genialidade?
1: Escandor, é você? Que bom sentir sua falta.
0: Eu jamais deixaria uma convidada viajar sozinha.
2: Ele só some um pouquinho para criar suspense.
1: Então vamos, eu não quero perder nem um segundo.
0: É assim que se fala.
2: Eles vão de braços dados até o local do concerto. E não era sem tempo. Logo que chegam, a apresentação começa.

0: Isso foi maravilhoso.
1: Eu sabia que você ia gostar.
0: É diferente ouvir sabendo que é a própria Clara tocando.
1: E ainda tem mais.
0: Mais?
1: Sim. Você acabou de conhecer a intérprete. Agora vai conhecer a compositora.
0: Agora?
1: Agora.
0: Mas onde?
1: Baden-Baden.
0: Baden-Baden?
2: Ah, eu também quero falar Baden-Baden. Gostei da repetição. Será que eu posso chamar meu bairro de Paquetá-Paquetá?
1: Eu gosto. Parece até som de galope de cavalo.
2: Ué, isso não é Pocotó-Pocotó?
1: O cavalo é meu, tá? E ele galopa como eu quiser.
2: Acho justo. Mas então, Baden-Baden?
1: Na Alemanha.
0: Estou pronta. Vamos?
1: É pra já.
2: Quando o neném abre os olhos, o frio continua. Mas agora há uma paisagem diferente ao seu redor.
0: Baden-Baden.
1: Exatamente.
0: Eu conheço este lugar.
1: Conhece?
0: Claro. A casa de Clara Schumann fica ali.
1: Ali?
0: Sim.
1: E como é que você sabe disso?
0: Porque eu morei aqui.
1: Como é que é?
0: Morei na casa do Brahms por alguns meses.
2: Pela primeira vez em 45 mil anos, Skandor está de queixo caído.
0: Surpreendi o gênio.
1: Mas você também sabe viajar no tempo? É alguma gênia disfarçada e não me disse? Quem são seus pais? Será que algum deles conhece a minha avó?
2: Será que o mundo dos gênios é que nem Minas Gerais, todo mundo conhece os pais de todo mundo?
0: Não, não precisa se preocupar. Sou só humana mesmo.
1: Eu estou começando a desconfiar que você também é um pouco mágica.
0: Não, eu só tenho uma boa memória.
1: É quase a mesma coisa.
2: Eles riem e seguem em direção à casa de Clara.
3: Entre.
2: Skandor abre a porta e os dois entram. A casa está movimentada. Há vozes, passos, alguma coisa sendo arrastada no andar de cima.
0: Tem bastante gente aqui.
1: É uma casa com muitos filhos.
0: Eu sei. É estranho pensar que estou realmente aqui.
1: Eu acho que essa é uma das melhores partes da magia.
2: De repente, uma mulher simpática os viu.
4: Jürgen!
1: Clara!
4: Que surpresa! Há quanto tempo?
1: Tempo demais.
4: E quem é a sua amiga?
1: Essa é a Neném Krieger. Ela veio do Brasil.
4: Do Brasil? Que maravilha! Ah, por favor, entrem. Está muito frio para ficarem parados à porta.
0: Muito prazer, senhora Schumann. É uma honra conhecê-la.
4: O prazer é meu. Venha, sente-se. Vou preparar um chá.
0: Não quero incomodar.
4: Não, não está incomodando. Uma casa cheia de gente é uma casa acostumada a visitas. Por favor, fiquem à vontade. Eu volto já.
2: Eles se acomodam nas poltronas em torno de uma mesa baixa. E antes que Clara retorne...
0: Quem é Jürgen?
1: Eu.
0: Como assim?
1: Eu sou Jürgen Skandor, amigo da família Schumann.
2: Eu amei esse nome. Deve ser meu favorito.
0: Skandor? De onde você tirou esse sobrenome?
1: É original, né?
0: Pra dizer o mínimo.
2: Logo, Clara está de volta com uma bandeja de chá, xícaras e um bolo.
4: Trouxe um docinho. Se bem me lembro, você adora cuca de cerejas, não é, Jürgen?
1: Ah, Clara, sempre gentil.
4: Senhora Krieger, como prefere seu chá?
0: Puro, mas por favor, me chame de neném. Todo mundo chama.
4: Está bem. Aqui, sua xícara. Jürgen, você toma puro também, não é?
1: Sim.
4: Pegue. E, por favor, sirva-se.
1: Obrigado. E como anda a vida? Viajando muito?
4: Sim. E cada viagem exige organização. Há sempre alguém para cuidar, alguém para ensinar, alguém para acompanhar. E sempre alguma coisa dá errado.
0: Essa parte parece universal.
4: Ah, sim. Quando se é mulher e, principalmente, quando se é mãe, sempre há alguma coisa para fazer.
0: Deve ser difícil conciliar tudo isso com os concertos.
4: É. Às vezes, mais do que eu gostaria.
0: Mas você continuou tocando, mesmo depois do casamento com Robert?
4: Continuei. Claro que houve períodos em que foi mais difícil, principalmente quando os filhos eram pequenos.
0: Eu fico pensando justamente nisso. Você era uma pianista tão importante antes de se casar. E depois passou a ser vista principalmente como a esposa de Robert Schumann.
4: É,

0: Existe uma diferença entre abandonar alguma coisa e mudar a maneira como ela ocupa a nossa vida.
1: Exatamente. Mas imagino que tenha sido um pouco frustrante.
2: Depende. Não é agradável ser reconhecida apenas como a senhora Schumann, em vez de Clara, a musicista. Mas eu acho que isso é inevitável. O lugar reservado às mulheres ainda é muito restrito.
1: Entendo perfeitamente.
2: Por outro lado, eu continuei sendo eu. Clara, a musicista, ainda existe junto com a senhora Schumann.
0: Então, não há arrependimentos.
2: Não. Eu fui feliz no meu casamento. Amei muito meu marido. Me orgulho de ter sido esposa de Robert. Não porque ele era um grande compositor, mas porque juntos criamos uma vida maravilhosa. Eu não abriria mão dela por nada.
1: Sei bem do que você está falando.
2: Sinto que você sabe.
1: Sim, a vida nem sempre cabe nas histórias que contamos sobre ela.
2: Exatamente. Veja, eu não quero dizer com isso que todas as mulheres que se casam têm a mesma liberdade de escolha que eu tive. Muitas ainda se casam por dever e precisam abrir mão de si.
1: Mas você?
2: Eu escolhi. E sou feliz com essa escolha. Eu tive momentos de cansaço, de tristeza, de dúvida. Seria estranho se não tivesse, mas não faria diferente.
1: Claro que se houvesse uma forma de aliviar a carga de uma mãe cansada, seria bom, não seria?
2: Ah, e como? Porque no fundo parece que o dia tem menos de 24 horas.
1: Sim, a gente às vezes se perde nas horas. Queremos trabalhar, estudar, mas também queremos ver os filhos crescerem, estar ali para eles e para os netos quando vierem.
2: Netos? Imagine só, você já é avó?
1: Sim, e não há nada mais delicioso que isso. Eu posso mimar e estragar e fazer todas as vontades dos meus netos, os pais que lutem.
2: Mal posso esperar. Mas diga, seus filhos também são músicos?
1: Sim, os três vivem em função da música. Ela está na família.
2: Que maravilha! Então você sabe bem o que é uma casa cheia de música.
1: Sei, e cheia de opiniões sobre música também.
2: Ah, isso eu conheço muito bem. E você toca?
1: Não. Minha relação com a música sempre foi mais pelos bastidores. Produção, projetos, pessoas.
2: Então você também ajuda a música a acontecer.
1: É uma maneira bonita de dizer.
2: É uma maneira verdadeira. E você conhece minhas músicas?
1: Algumas. Mas preciso confessar uma coisa. Conheço mais as obras de Robert.
2: É natural.
1: Mas talvez um pouco injusto.
2: Talvez. Durante muito tempo, as pessoas tiveram mais interesse em saber o que Robert pensava do que em saber o que eu tinha para dizer.
1: E você não se incomoda?
2: Às vezes, mas não posso passar a vida inteira medindo meu valor pela atenção dos outros.
0: Muito sensato.
2: Você está concordando comigo?
0: Evidentemente.
2: Então, talvez eu devesse desconfiar.
3: Gostei dela, tem senso de humor.
2: Mas já que você veio até aqui, talvez seja a hora de ouvir uma das minhas músicas.
1: Seria maravilhoso.
2: Alguma preferida?
1: O Scherzo número 2.
2: Seu desejo é uma ordem.
3: Ué, ela também é gênia?
0: De certa forma.

0: Clara, é lindo.
1: Obrigada.
0: É um privilégio ouvir sua música tocada por você mesma.
1: A música faz parte da minha vida desde que me entendo por gente. Meu pai cuidou para que fosse assim.
2: E talvez por isso ela tenha ficado tão ligada a você.
1: É possível.
2: E por falar no seu pai, posso fazer uma pergunta um pouco delicada?
1: Claro.
2: Ele foi contra seu casamento com Robert.
1: Sim.
0: Deve ter sido horrível.
1: No começo foi. Meu pai queria o melhor para mim e acreditava que sabia o que era esse melhor.
0: Mas você sabia que queria o Robert.
1: Eu sabia. Eu segui meu coração.
2: E por falar em coração,
3: O que ele vai inventar dessa vez?
2: você inspirou o Robert de várias maneiras.
1: Você quer dizer com as variações?
2: Sim.
0: As variações sobre um tema seu?
1: Isso. Ele compôs algumas obras a partir de temas meus, as variações. Eu me lembro de ficar emocionada. Algo que eu havia criado e que ele também transformou. Algo que era meu e passou a ser nosso, como a nossa família.
2: Como um outro filho.
1: Sim.
0: Isso parece emocionante.
2: Eu acho que devemos aproveitar que a Clara já está com a mão na massa, ou melhor, no piano.
1: E você quer que eu toque?
0: Seria uma alegria.
1: Ah, claro. A visita de vocês me faz muito feliz. E momentos felizes precisam de música.

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1: No programa de hoje, ouvimos as seguintes obras. O primeiro movimento do Concerto para Piano Orquestra de Robert Schumann, com a Sinfonia de Chicago, sob a regência de Carlo Maria Giulini, tendo Arthur Rubinstein como solista. O Scherzo número 2 em Dó menor de Clara Schumann, com a pianista Sophie Pacini. E as variações sobre um tema de Clara Schumann, de Robert Schumann, com Vladimir Horowitz ao piano. No papel de Clara Schumann, tivemos a atriz Guida Viana.

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1: A radionovela O Gênio da Música é escrita por Stefânia de Azevedo e tem sonoplastia de Silas Mendes.
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10: Pão de Açúcar e suas belezas. Já visitou? É um dos cartões postais mais famosos e mais visitados do Rio. passeio de bondinho até o topo da montanha oferece uma vista deslumbrante da Baía de Guanabara e da cidade. Um bom lugar para apreciar a paisagem. 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
28: 13 horas e 30 minutos.
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29: Com vocês, Ili e Adriana Calcanhoto.

0: Ouvimos Deixa Acontecer, de Alex Freitas e Carlos Caetano, por Céu e Emicida. Antes, Peninha, com a sua Sonhos. E O Que Me Cabe, de Adriana Calcanhoto, nas vozes dela e Illy.
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0: Vem aí Daniela Mercury e Nelson Rufino.

0: estar aqui com você. Salve Nelson Rufino! Com orgulho ser baiano.
1: Moção muito grande, você me deu.
0: Selo conosco.

0: menino.
1: Meu compadre Sombrinha, vamos mandar aquele partido que animou muita roda de samba por aí.
2: Só se

0: Ouvimos Pingos de Amor, de Odibar e Paulo Diniz, pelo Kid Abelha. Antes, Os Paralamas do Sucesso com Você, de Arthur Maia e Luiz Figueiredo. E Rita Lee cantou pra gente Pra Você Eu Digo Sim, uma versão em português de sua autoria para a canção original chamada A Feel, de John Lennon e Paul McCartney. Voltamos já!
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0: Com vocês, Diogo Nogueira.

0: Esse foi Paulinho da Viola com a sua Coração Leviano. Antes, Maria Rita, cantando Edu Krieger, Maria do Socorro. E Força Maior, música de Ciraninho, Leandro e Diogo, por Diogo Nogueira.
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0: Vamos receber Joana.
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0: antes mais.
1: Ouvimos Ana Frango Elétrico e Marcos Valle com Não Tem Nada Não, de João Donato, Marcos Valle, Elmir Deodato, Crystal Waters e Neil Conway. Antes, Zé Luiz Mazziotti e Tavito com uma música de Zé Luiz Mazziotti e Sérgio Natureza, Bastante. E Joana com Resposta e Ouça, de Maísa.
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1: Vem aí Emílio Santiago.

0: Ouvimos a canção Ciúme Doentio, de Cartola e Nelson Sargento, por Nelson e Zeca Pagodinho. Antes, Roberta Sá com Nossos Planos, de Carlos Caetano, Fred Camacho e Jorge Leandro. E Emílio Santiago interpretou pra gente Saigon, de Cláudio Cartier, Paulo César Feital e Carlão.
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0: Vem aí Ana Carolina.

0: isso.
1: Olha tanto.

0: Ouvimos Chamego Meu, de Ana Caetano, nas vozes de Ana Vitória. Antes, Banda Estralo e Zé Cabaleiro, cantando Gustavo Curlat, Até Parece. Também tivemos Carvão, de Ana Carolina, por Ana Carolina.
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0: Agora é a vez dos Titãs.

0: Ouvimos Biquíni Cavadão com Chove Chuva, de Jorge Benjor. Antes, Ivete Sangalo e Zé Ricardo com uma música de Djavan, Lilás. E Titãs cantaram Isso, de Tony Belotto. Ficamos por aqui. Um grande abraço e até a próxima. Tchau!
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1: A mulher caminha a passos rápidos. Embora não queira admitir, tem uma sensação estranha que jamais sentiu. Não é medo. É um rumor vindo das profundezas da alma, impossível de definir. Olhe em torno. As ruelas do bairro gótico de Barcelona, durante o dia cheias de gente colorida e falante, agora estão desertas e mais escuras do que nunca. As fachadas das pequenas construções, de um lado e outro dos becos estreitos, parecem tocar-se em algum ponto lá no alto, onde o breu engole tudo. De repente, com toda a nitidez, a mulher ouve um som de passos atrás dela. Para e vai se virando devagar. Aquele medo que lhe subia da alma percorre então com um jato o corpo inteiro, eriçando-lhe cada fio de cabelo. O beco atrás dela está vazio.
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2: 15 horas.
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3: Bem-vindo à Noite do Meu Bem. Eu sou o Rui Castro e nós preparamos para você uma série de programas sobre um tipo de música muito especial, a música da época de ouro da noite carioca. Estou falando do samba-canção. Durante 20 anos, a partir de 1946, o Rio viu surgir em boates como o Vogue, o Sachas, o Night and Day, o Drink e o Golden Room do Copacabana Palace. Lugares onde o glamour se misturava ao poder e onde homens bem vestidos e mulheres lindas dançavam de rosto colado, à meia luz. Nesses ambientes tocava-se de tudo, mas nenhum outro gênero define melhor essa época do que o samba-canção. Nomes como Dolores Duran, Dick Farney, Elisete Cardoso, Dorival Caymmi, Maísa, Miltinho, Doris Monteiro, Lúcio Alves, Linda Batista, Jamelão, Nora Ney, Helena de Lima e Tito Madi eram algumas das vozes dessa grande noite carioca, cantando músicas que ficariam para sempre. O samba-canção nunca morreu. Ele é uma espécie de reserva emocional da música brasileira. A música a que duas pessoas apaixonadas sempre poderão recorrer quando sentirem o seu amor em perigo. É uma espécie de emergência, de UTI, porque a especialidade dele é o coração. O samba-canção é assim, parece coisa do passado, mas não é. A impressão que dá é que as músicas ficaram meio guardadas, meio adormecidas, lá no fundo da nossa memória. Mas é só começar a tocar e a gente logo reconhece a melodia. Se lembra da letra, você vai ver. E vai entender por que eu disse que o samba-canção é eterno.

Você ouviu Miltinho cantando Meu Nome é Ninguém, de Haroldo Barbosa e Luiz Reis. E antes, Canção de Amor, de Chocolate e Elano de Paula, na interpretação de Elisete Cardoso. Miltinho, com seu inconfundível nasal, primava pelo swing, a capacidade de dividir a música como ele bem entendesse. Já Elisete era aquela cantora sobre a qual não resta a menor dúvida, dona de um absoluto domínio sobre tudo que cantava. Agora vamos falar do território do samba-canção, o bairro que foi o epicentro de tudo, um lugar que concentrou

Você ouviu Copacabana com Dick Farney, um samba-canção de Alberto Ribeiro e Braguinha, e Sábado em Copacabana, de Dorival Caymmi e Carlos Quinle, na voz de Lúcio Alves. Duas músicas que, como o nome já diz, descreviam o bairro mais famoso do Rio. Copacabana, em certa época, chegou a ter, ao mesmo tempo, mais de 40 boates. A maioria se concentrava nas regiões do Leme e do Lido, mas havia também muitas casas noturnas no Poço 6. E agora você vai ouvir uma das muitas cantoras que reinaram nessa grande noite, mas é uma muito especial. A mulher cujos olhos foram definidos pelo poeta Manuel Bandeira como dois oceanos não pacíficos. Estou falando, claro, da Maísa.

0: Você acabou de ouvir Maísa e depois Tito Madi, ambos cantando composições próprias, Ouça e Chove Lá Fora, dois clássicos do samba-canção.
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Além de serem grandes intérpretes, Tito e Maísa eram também compositores. Havia, como se diz hoje em dia, um equilíbrio de gêneros no samba-canção. Tanto homens quanto mulheres se destacaram como compositores e cantores. Mas na meia luz das boates, as vozes mais ouvidas, ou talvez as mais amadas, eram femininas. Por isso agora vamos ouvir mais dois exemplos, duas vozes que primavam pela delicadeza e também pela precisão, Silvinha Teles e Doris Monteiro.

Acabamos de ouvir Graças a Deus, com Doris Monteiro, e antes Foi a Noite, com Silvinha Teles. Graças a Deus é de Fernando César, um industrial português residente no Rio, fabricante de um sabonete popular e que fazia música para seu próprio prazer. Descoberto por Doris Monteiro, tornou-se um dos maiores autores do samba-canção, autor de Dó Ré Mi, que Doris também gravou. E Foi a Noite é de Tom Jobim, em parceria com Nilton Mendonça. Embora seu nome esteja obviamente ligado à bossa nova, Tom foi também um grande autor de sambas de canção. E é um gênero que ele continuou fazendo pela vida afora, mesmo numa época em que o samba canção parecia esquecido, ou já não era chamado por esse nome. Outro compositor que fez grandes sambas de canção foi Dorival Caymmi, também famoso pelas músicas de temática marinha, ou que falavam da Bahia. Caymmi compôs canções românticas, urbanas, bem cariocas. E é na voz dele próprio que você vai ouvir aquela que se tornou tão famosa, Marina.

Depois de Marina, com o próprio Caymmi, você ouviu a filha dele, Nana Caymmi, cantando esse lindo samba-canção de autoria de Peter Pan, Se Queres Saber. Assim como o pai, Nana sempre foi e continua sendo uma fabulosa intérprete de sambas-canção. Agora eu preparei para você uma surpresa. Duvido que você adivinhe quem vai cantar a próxima música. Não, pensando bem, eu vou contar logo. Ela não era cantora profissional, longe disso. Ficou mais conhecida como uma das mulheres mais elegantes e mais glamourosas da grande noite carioca. O nome dela todo mundo conhece, mas poucos sabem que ela chegou a gravar um disco. Estou falando de Teresa Souza Campos.

0: Se você ligou o rádio agora, acredite, essa bela voz que você acabou de ouvir é de Teresa Souza Campos. Ela interpretou Não Tem Solução, de Dorival Caymmi e Carlos Guinle.
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Teresa Souza Campos, a Granfina? Isso mesmo. Mesmo seus amigos de toda a sociedade, de que ela era a maior estrela, não sabiam que Teresa tinha estudado 8 anos de canto num colégio francês em Petrópolis. Teve muitos convites para se tornar cantora, mas naturalmente preferiu continuar sendo Teresa Souza Campos e só aceitou gravar essa faixa porque era um disco comemorativo de seu grande amigo Carlinhos Guinle, morto alguns anos antes. Bem, nosso programa está chegando ao fim, mas vem mais coisa por aí. No próximo, vamos falar só sobre cantores, homens e mulheres que fizeram a Noite do Rio. E é com 2 músicas sobre a grande noite carioca dos anos 50 e 60 que vamos encerrar este programa.

Essas foram Helena de Lima com Boa Noite Rio, de autoria de Haroldo Barbosa e Luiz Reis, e Dolores Duran com Carioca 1954, música de Ismael Neto e Antônio Maria. Meu nome é Rui Castro e você ouviu o primeiro programa da série A Noite do Meu Bem. Até o próximo.

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8: Neste Faixa Musical você confere a versão da canção Coragem Mulher. A canção é revisitada por Juliane Gamboa e Ivan Lins.
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8: Juliane Gamboa lança uma nova versão de Coragem Mulher, composição do Ivan Lins e do Vitor Martins, apresentada originalmente em 1980. A faixa chega às plataformas e traz a cantora num dueto com o próprio Ivan Lins. A canção homenageia Marli Pereira Soares, conhecida como Marli Coragem, mulher negra que se tornou símbolo de resistência ao denunciar policiais militares envolvidos no assassinato de seu irmão no Rio de Janeiro. Décadas depois, a composição ganha uma nova leitura na voz de Juliane, conectando a história de Marli às discussões sobre racismo, violência de Estado e a luta das mulheres negras. Indicada ao Latin Grammy de Artista Revelação em 2025, após o lançamento do álbum Jazz Woman, Juliane afirma que encontrou na trajetória de Marli pontos de identificação com sua própria história e com as mulheres de sua família. Você ouve agora a faixa Coragem Mulher, com Juliane Gamboa e Ivan Lins.

0: Você ouviu Coragem Mulher, música de Ivan Lins e Vitor Martins. Esta faixa você encontra na página da artista nas diversas plataformas digitais de áudio.
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2: Olá, ouvintes. Eu sou Cacá Santiago e está começando agora mais um Baú Musical. Hoje te convido para uma viagem sonora por uma voz doce, delicada, afinada e marcante que surgiu ainda na infância. Ganhou os palcos e a televisão. Atravessou os anos de 1960 e 1970 e que agora ganha uma nova versão. Hoje vamos falar de Evinha, nascida em 17 de setembro de 1951. Eva Correia José Maria veio de uma família ligada à música. Não só ela, mas também seus irmãos trilharam caminhos musicais. Roberto, Ricardo e Renato formavam os Golden Boys. E junto a Evinha, Mário e Regina formavam o Trio Esperança, que anos mais tarde também foi integrado por Marizinha. Foi com o Trio Esperança, em 1961, que Evinha deu início à sua carreira profissional como cantora. Com o grupo, lançou os LPs Nós Somos o Sucesso, de 1963, Três Vezes Sucesso, de 1964, A Festa do Bolinha, de 1966, A Festa do Trio Esperança, de 1967, e O Fabuloso Trio Esperança, de 1968. O sucesso do grupo abriu portas para a televisão e para os grandes palcos. A menina, que havia começado cantando em família, passou a conviver com artistas importantes e com o ambiente musical profissional. A década de 1960 foi uma época de intensa transformação na música popular brasileira. Surgia a Tropicália e a Jovem Guarda. A televisão começava a ocupar um espaço cada vez maior na vida cultural do país. Os festivais e programas musicais revelavam novos intérpretes. E Evinha estava no centro desse movimento. Em 1968, decidiu seguir carreira solo. No ano seguinte, se inscreveu no 4º Festival Internacional da Canção, com Cantiga por Luciana, classificada em primeiro lugar nas fases nacional e internacional do evento. Ainda em 1969, gravou Eva 2001, seu primeiro disco solo.

0: Neste primeiro bloco musical, ouvimos o Trio Esperança interpretar Casaco Marrom, de Guarabira, Renato Correia e Danilo Caymmi. E Filme Triste, composição de John Loudermilk. Tivemos ainda Feira Moderna, de Beto Guedes, Fernando Brant e Lou Borges. E Cantiga por Luciana, de Edmundo Souto e Paulinho Tapajós. Estas duas na voz de Evinha.
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0: Com a chegada dos anos de 1970, Evinha seguiu carreira solo, lançando novos trabalhos em projetos próprios e também junto a outros artistas. São desta época os discos Eva, de 1970, Evinha, de 1973 e Eva, de 1974, que trouxeram canções como Teletema, Que Bandeira e As Canções Que Você Fez Pra Mim. Mas foi o ano de 1977 que marcou para sempre a história da cantora. Depois de participar do disco de Paul Mauriat, interpretando Nossas Canções, seguiu como crooner da orquestra do maestro em turnê pelo Japão e a China. Assim conheceu o francês Gérard Garbeau, pianista e diretor musical do grupo, com quem se casou. Após a união, Evinha fixou residência na França e ficou anos sem voltar aos palcos brasileiros.

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1: Acabamos de ouvir Evinha interpretar quatro canções. Só Quero, de Dal, Tom e Lilito. Esperar para Ver, de Guarabira e Renato Correia. Que Bandeira, de Marcos Vale, Mariozinho Rocha e Paulo Sérgio Vale. E começamos com Teletema, de Antônio Adolfo e Tibério Gaspar.
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1: Na década de 1990, com a irmã Marisa, mais conhecida como Marizinha, e Regina, Evinha voltou a fazer shows no exterior em uma nova formação do Trio Esperança. Juntas, gravaram os álbuns A Capela do Brasil, Segundo e Nosso Mundo. Em 1999, a cantora lançou Reencontro, que trazia recravações de sucessos de sua carreira, e retornou com as apresentações no Brasil, no Teatro Rival, no Rio de Janeiro. Junto aos projetos solos, Evinha também engatou trabalhos com os irmãos. Em 2005, ao lado dos Golden Boys, se apresentou com o show A Festa da Jovem Guarda Continua. E em 2012, como integrante do Trio Esperança, se uniu mais uma vez aos Golden Boys para apresentar Golden Esperança, show que levou ao palco do Teatro Rival um repertório formado por clássicos da carreira dos dois grupos. A paixão pela música, pela França e a união das irmãs Evinha, Regina e Marizinha ganhou forma no CD Dolce France, lançado pelo Trio Esperança em 2013.
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0: Esta foi Marido Ideal, de Guto Graça Mello, Máriozinho Rocha e Renato Correia, na voz de Evinha. Antes ouvimos o Trio Esperança e os Golden Boys cantarem Gol de Esperança, composição de Carlos Cola e Gerard Garbeau. Tivemos ainda Sebastiana, de Rosil Cavalcante, e La Vie en Rose, de Edith Piaf e Luigi, ambas interpretadas pelo Trio Esperança.
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0: Evinha ganhou notoriedade ainda criança ao lado da família. Aos poucos, foi construindo sua própria história, conquistando os palcos, a TV e o público brasileiro com sua voz doce e afinada, em meio a uma fase de grandes e importantes mudanças estéticas no cenário musical de nosso país. Em 2025, viu sua gravação de Esperar para Ver ser remixada pelos DJs Alok e Gabriel Ribeiro, e depois sampleada pelo rap BK, na faixa Cacos de Vidro. Em uma fusão de estilos e gerações, a cantora pôde celebrar, neste mesmo ano, a indicação ao Grammy Latino na categoria Melhor Interpretação Urbana em Língua Portuguesa, com a música Só Quero Ver, gravada junto a BK.

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0: Encerramos esta edição com Evinha interpretando duas canções: Um Dia, Um Adeus, de Guilherme Arantes, e Foi Assim, de Renato Correia e Ronaldo Correia. Antes tivemos Cacos de Vidro, música de BK, Colo, Guarabira e Renato Correia. E Só Quero Ver, composição de BK, Matheus, Gonçalves, Paulo Decá, Nancy Silve, ambas nas vozes de BK e Evinha. O programa de hoje teve produção de Cacá Santiago e Juliana Souza. Ficamos por aqui, mas voltamos semana que vem com mais um Baú Musical para você. Até lá!
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1: Estou olhando o mar. Erguidas pelo vento, as vagas sobem em série como um bando de serpentes prontas para o bote. As ondas, assim batidas pela ventania, têm a crista achatada como cabeças de víboras, de onde espirra a fumaça da espuma. Há nessas ondas e nessa luz uma beleza infinita, mas há também um rugido de poder, talvez até de raiva. As ondas se quebram agressivas numa exibição de força que às vezes parece furiosa e mesquinha. Fico pensando se os deuses não teriam sido contaminados pelos homens.
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2: 17 horas.
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3: Olá, vamos começando mais um programa Circular Brasil, de música instrumental. O ponto forte da edição de hoje é a criatividade, tanto dos compositores que estão aqui presentes, que também são instrumentistas, assim como os arranjadores, com versões e releituras que dão cores diferentes, diferentes pontos de vista, de clássicos da nossa música brasileira. Que é o caso da nossa primeira atração de hoje, o Quarteto Malgani de Violões, com faixas do disco Água de Beber. Logo a seguir, vamos para o som balançado do trompetista e compositor Barrosinho, com faixas do álbum Praça dos Músicos, 20 anos de Maracatamba. E para terminar, vem a música do bandolinista e compositor Rodrigo Lessa, com faixas do disco No Bangalô da Bandola. É o talento e a singularidade do músico brasileiro. Ouvidos atentos e coração aberto, o Circular Brasil está começando. O Quarteto Malgani de Violões traz um trabalho delicado no que diz respeito aos arranjos de quatro violões tocando juntos. E olha, vou te dizer, não é fácil fazer isso não, viu? Quatro violões tocando juntos e soarem de uma forma bem harmoniosa, né? Nós vamos ouvir faixas de um disco deles chamado Água de Beber. Nesse álbum, a formação do Quarteto Malgani foi o Marcos Tardelli no violão requinto, o Carlos Chaves e Marcos Alves em violões convencionais de seis cordas e o Paulo Aragão no violão de oito cordas. Vamos começando então a ouvir alguns temas desse disco agora. São quatro faixas no total. Assim a gente tem uma noção mais completa a respeito deste álbum específico, né? O Água de Beber. A gente ouve agora releituras de Lamento no Morro, do Tom Jobim e Vinícius de Moraes, e logo depois Mulher, do Custódio Mesquita e Sadi Cabral.

Este é o programa Circular Brasil de Música Instrumental. Estamos na nossa primeira atração do programa de hoje, o Quarteto Malgani de Violões. Dessa vez, ouvindo faixas de um álbum chamado Água de Bebê. Essa que tocou agora foi Mulher, música do Custódio Mesquita e Sadi Cabral. E antes dela, a gente ouviu o Lamento no Morro, do Tom Jobim e Vinícius de Moraes. Vamos para mais duas faixas desse mesmo disco agora. Vem aí mais duas releituras. O Morro Não Tem Vez, do Tom Jobim e Vinícius de Moraes. E logo na sequência, Correnteza, do Luiz Bonfá e do Tom Jobim.

Essa foi Correnteza, do Luiz Bonfá e Tom Jobim. Antes dela, a gente ouviu O Morro Não Tem Vez, do Tom e do Vinícius de Moraes. Acabamos de conhecer um pouco melhor alguns temas de um disco da nossa primeira atração do programa de hoje, o Quarteto Mahogany, de violões. Ouvimos faixas de um disco deles, chamado Água de Beber. Nesse álbum, a formação do quarteto foi o Marcos Tardelli no violão requinto, o Carlos Chaves e Marcos Alves em violões de 6 cordas e o Paulo Aragão no violão 8 cordas. E agora vamos para a nossa próxima atração, o trompetista e compositor Barrosinho. Barrosinho era trompetista e compositor e foi integrante dos primórdios da banda Black Rio, misturando funk a elementos da música de gafieira, o que resultou num som mais balançado e dançante. Além do seu talento como trompetista e compositor, ele também ficou conhecido por ter criado o nome Maracatamba, que é uma mistura de maracatu com samba, mais uma fusão aí contemporânea da música no Brasil. Hoje nós vamos conhecer o trabalho do Barrosinho através de um disco chamado Praça dos Músicos, 20 anos de Maracatamba. Vamos ouvir agora 2 músicas de autoria dele, cujo nome de nascença era José Carlos Barroso. Vem aí, Chaminé no piano e logo depois, Deus Não É Racista.

Você está acompanhando o programa Circular Brasil de Música Instrumental. E neste momento, estamos na nossa segunda atração, o trompetista e compositor José Carlos Barroso, o Barrozinho. Essas são algumas faixas do álbum chamado Praça dos Músicos, 20 anos de Maracatamba. Acabamos de ouvir Deus Não É Racista, e antes dela foi Chaminé no Piano. Os dois temas são de autoria do Barrozinho. Agora vem mais duas faixas desse mesmo disco. Cidade Balera, é o nome do tema que vem por aí, e depois dele Campos dos Goitacazes, ambas de autoria do Barrozinho mais uma vez.

Essa foi Campos dos Goitacazes, e antes dela a gente ouviu Cidade Balera. As duas estão presentes no disco Praça dos Músicos, 20 anos de Maracatamba, do trompetista e compositor Barrosinho. Ele foi a segunda atração do programa Circular Brasil de Música Instrumental de hoje. Os dois temas que ouvimos agora são de autoria dele, cujo nome de cartório era José Carlos Barroso. Infelizmente, o Barrosinho faleceu em março de 2009. O álbum contou com a produção executiva do Roberto de Moura. E a nossa próxima atração agora é um bandolinista e compositor. O nome dele é Rodrigo Lessa. Além de bandolim, o Rodrigo Lessa também toca vários outros instrumentos, mas digamos que o bandolim seja o mais frequente. Ele já esteve aqui presente no programa Circular Brasil em outras edições, mas sempre com discos diferentes. Hoje nós vamos ouvir faixas de um álbum inédito aqui no programa Circular Brasil. Se chama No Bangalô da Bandola. O trabalho tem influência de toques da salsa cubana e da música de Cabo Verde e também percorre os caminhos da tradição do choro e do jazz. Nós vamos ter a oportunidade de ouvir quatro faixas aqui no programa de hoje. A gente começa com duas delas agora, Pimenta na Pupila, de Rodrigo Lessa e Mauro Aguiar, e logo depois, De Soslaio, tema de autoria do Rodrigo.

Esse é o programa Circular Brasil de Música Instrumental e estamos na nossa terceira e última atração de hoje, o bandolinista e compositor Rodrigo Lessa. Estamos ouvindo faixas de um disco dele, chamado No Bangalô da Bandola. Acabamos de tocar De Soslaio, tema de autoria do Rodrigo, e antes dela foi Pimenta na Pupila, do Rodrigo Lessa e do Mauro Aguiar. E para terminar o programa de hoje, vamos para mais dois temas deste mesmo álbum. Feliz de A a Z, do Rodrigo Lessa e Mônica Cinelli, e para fechar, Na Gafieira do Moura, de autoria do Rodrigo, feita em homenagem ao saudoso clarinetista e maestro Paulo Moura.

0: Essa é a música do Rodrigo Lessa, bandolinista e compositor. Ele foi a última atração do programa Circular Brasil de Música Instrumental de hoje. Ouvimos faixas de um disco chamado No Bangalô, da Bandola. Esse tema que a gente acabou de ouvir foi Na Gafieira do Moura, de autoria do Rodrigo. Antes dele, ouvimos Feliz de A a Z, do Rodrigo Lessa e Mônica Cinelli. E por aqui encerramos o programa Circular Brasil de hoje. Muito obrigado pela sua companhia e pela sua audiência. 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Os trabalhos técnicos ficam a cargo de Rafael Napoleão. Semana que vem, estaremos aqui, no mesmo dia e no mesmo horário, para apreciarmos mais uma vez a riqueza e o talento dos instrumentistas, arranjadores e compositores do Brasil. Um grande abraço para você e até o nosso próximo encontro.
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7: Jobim Sinfônico? Tom Jobim era um compositor erudito, fazia música de concerto? Não. Mas a música dele se prestava tanto a esse tratamento que todos os grandes arranjadores e maestros brasileiros e muitos internacionais se jogaram a ela. Eu sou o Rui Castro e este é o sexto programa da série sobre Tom Jobim, hoje com Jobim Sinfônico. Veja só essa saudade do Brasil com o próprio Tom de seu disco Urubu, no arranjo do alemão Klaus Ogermann.

Tom sentia-se tão à vontade no universo de cordas da música sinfônica quanto num trio de bossa nova. E sua maior admiração não era por Cole Porter ou George Gershwin, como se pensava, nem mesmo por Ari Barroso, era por Villa-Lobos. Em 1959, ele e Vinícius de Moraes foram chamados pelo presidente Juscelino Kubitschek, ainda quase selvagem Brasília, para compor uma sinfonia para a inauguração da nova capital no ano seguinte. Dali nasceu a Sinfonia da Alvorada, de que vamos ouvir o movimento O Homem, que Tom também gravou em seu disco Urubu. E depois, Bangzária, peça instrumental composta por Tom para a minissérie da TV Globo O Tempo e o Vento, de 1985.

Primeiro ouvimos O Homem, da Sinfonia da Alvorada, por Tom Jobim e Vinícius de Moraes, em gravação para o disco Urubu, de Tom. Depois tivemos Bang Zália, peça instrumental só de Tom para a minissérie O Tempo e o Vento, também gravada por ele. Tom tinha uma relação curiosa com o cinema. Apesar de muitos convites, inclusive de Hollywood, ele se recusava a compor trechos incidentais para filmes, aquelas pecinhas de 15 ou 20 segundos para pontuar uma cena. E isso não é música, ele dizia. Mas nada o impedia de, ao sentar-se num botequim com um cineasta seu amigo, oferecer-lhe de graça um tema para o filme que ele estivesse realizando. Como fez em 1963 com o diretor Paulo César Sarracene, seu velho companheiro de Ipanema, estava rodando um filme chamado Porto das Caixas, baseado numa história de Lúcio Cardoso, também amigo de Tom. Pois Tom presenteou o Sarracene com essa linda valsa que se chamou, naturalmente, Valsa de Porto das Caixas.

0: Valsa de Porto das Caixas, de Tom Jobim, com o próprio Tom, gravado em Los Angeles, com orquestra sob a regência de Nelson Riddle, aliás, o principal arranjador de Frank Sinatra. A gravação foi para o disco The Wonderful World, of Antônio Carlos Jobim.
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Ouvimos Imagina, de Tom e Chico Buarque, um dos temas do filme Para Viver um Grande Amor, de Miguel Faria Júnior, 1984. Essa belíssima gravação faz parte do disco Jobim Sinfônico, produzido pelo violonista e maestro Mário Adnet. Desse mesmo disco, aqui que vamos ouvir, são Meu Amigo Radamés e Gabriela. A primeira foi uma homenagem de Tom ao maestro Radamés Inátari, de sua enorme admiração. A segunda foi para a novela da TV Globo, Gabriela, baseada na obra de Jorge Amado. Todas gravadas pela Orquestra Sinfônica do Estado de São Paulo, com regência do maestro Roberto Mikzuk, numa apresentação na Sala São Paulo, em 2005.

Do disco Jobim Sinfônico, produzido por Mário Adnet, meu amigo Radamés e Gabriela. A relação de Tom com os grandes maestros brasileiros era excepcional. Além de Radamés e Nhátaly, ele não tinha palavras para descrever a sua admiração por Guerra Peixe, Lírio Panicali e Léo Peracki, três eruditos que engrandeceram a nossa música popular. Aliás, Tom teve uma formação musical clássica com a professora Lúcia Branco e com o mestre alemão Hans-Joachim Kohreuter, refugiado no Brasil durante a Segunda Guerra. E agora uma preciosidade. Com arranjo orquestral de Radamés Nhátaly, na gravação original de 1954, vamos ouvir a Sinfonia do Rio de Janeiro, de Billy Blanco e Tom Jobim. Veja a ordem. Billy Blanco e Tom Jobim. Sim, em 1954, Billy era mais famoso do que Tom. É uma sequência de 15 minutos e 38 segundos, com um cast insuperável de cantores da gravadora Continental naquela época. Um depois do outro vão entrar em cena. Dick Farney, Os Cariocas, Gilberto Milfon, Elisete Cardoso, Lúcio Alves, Doris Monteiro, Emilinha Borba, Nora Ney e Jorge Goulart.

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0: Sinfonia do Rio de Janeiro, de Billy Blanco e Tom Jobim, na gravação original de 1954, com Dick Farney, Os Cariocas, Gilberto Milfon, Elisete Cardoso, Lúcio Alves, Doris Monteiro, Emelinha Borba, Nora Ney e Jorge Goulart. Orquestra regida pelo maestro Radamés Inátali. E com isso encerramos Jobim Sinfônico, mais um programa da nossa série sobre Tom Jobim, o ouvidor do Brasil. No próximo, o sétimo dessa série, teremos a música de Tom na voz de seu mais importante intérprete, João Gilberto. Não perca!
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16: 19 horas.
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No Música e Músicas do Brasil de hoje, nós vamos conferir o álbum Music from a Zoo, Piano, uma seleção dedicada ao repertório para piano e também aos artistas do catálogo da gravadora Zoo Music. Seja muito bem-vindo, você é o nosso convidado e o Música e Músicas do Brasil começa agora. Organizado pelo pianista e compositor Cortioli, fundador da gravadora, o álbum reúne diferentes estilos, linguagens e propostas musicais com intérpretes de diferentes gerações. Vamos começar o programa com Clarice Verda, que neste ano completou 90 anos de vida. Nascida em São Paulo, Clarice Verda iniciou os estudos de piano com José Clias. Se aperfeiçoou na Suíça, nos Estados Unidos, e construiu uma sólida carreira internacional. A sua trajetória também é marcada pela valorização da música brasileira, com destaque para a redescoberta de Glauco Velasquez e da obra pianística de Chiquinha Gonzaga. Com o pianista Clarice Verda, nós vamos ouvir o segundo movimento, o Andante, da Sonata para Piano número 16 em Dó Maior, K545, de Mozart, seguido de Jodot, de Maurice Ravel.

Ouvimos o segundo movimento, o Andante, da Sonata para Piano, número 16, em Dó maior, K545, de Mozart. E em seguida, Judo, de Maurice Ravel, na interpretação de Clarice Werner ao piano. Seguimos agora com Antônio Vaz Lemes, pianista, professor, comunicador paulistano. Ele é mestre em performance pela Unesp, desenvolve trabalho como solista e músico de câmara e também criou o projeto Piano que Toca, voltado à aproximação entre o piano, a música clássica e o público. E ele interpreta Barcarolle número 12, de Gabriel Fauré.

Ouvimos a Barcarolle número 12 em Mi bemol maior, opus 106 bis de Fauré, com o pianista Antônio Vaz Lemes. E agora nós vamos ouvir Cari Fernandes. Nascida em São Paulo, Fernandes é premiada em diversos concursos e mantém uma carreira como solista e recitalista no Brasil e no exterior, além de dedicar parte do seu trabalho à música brasileira contemporânea. A pianista interpreta agora A Valsa de Amapá, de Chiquinha Gonzaga, e O Noturno Napolitano, de Fanny Mendelssohn.

Ouvimos a valsa Amapá, de Chiquinha Gonzaga, e o Noturno Napolitano, de Ferry Mendelssohn, na interpretação de Cary Fernandes ao piano. Estamos apresentando o álbum Music for Azul, Piano, uma coletânea dedicada ao repertório para piano e que reúne diferentes intérpretes do catálogo da Azul Music, lançado em abril de 2020.

2026. Seguimos agora com o pianista, compositor e produtor Fábio Caramuru. O músico estudou na França com a pianista Magda Taliaferro e desenvolveu uma importante carreira internacional. Ele também se dedica à música brasileira e, entre seus projetos, está o trabalho sobre a obra de Tom Jobim e o Eco Música, desenvolvido desde 2013. Neste álbum, ele interpreta o primeiro movimento, Cicada, da sua obra intitulada The Wind Suite, Opus 16.

Ouvimos Cicada, primeiro movimento de The Wing Suite, Opus 16, obra composta e interpretada por Fábio Caramuru. Esse álbum foi organizado pelo compositor, instrumentista e produtor Cortioli, fundador da Zio Music, em 1993. Nascido em São Paulo, ele começou a estudar piano aos 15 anos e, ao longo da carreira, transitou pela música instrumental, pelos sintetizadores e por diferentes linguagens sonoras. Nessa coletânea,

Cortioli reúne intérpretes e obras que fazem parte do catálogo da gravadora, incluindo uma composição de sua autoria. A seguir, Aurora, oitavo movimento da obra A Garde au Sol, de Cortioli, na interpretação do próprio compositor.

Esse foi Aurora, oitavo movimento da obra A Gardeuse de Corticioli, na interpretação do próprio compositor. Seguimos com a pianista, professora e pesquisadora Daniele Longo, formada pela École Normale de Musique de Paris e pelo Conservatoire National de Musique de Strasbourg. Doutora pela USP, ela se especializou na música francesa do início do século XX e pesquisa, especialmente, as obras de Claude Debussy e Maurice Ravel. Desde 2014, professora de piano e música de câmara na Unesp. Neste álbum, Daniele Longo interpreta o movimento moderato do Ponteio número 1 de Villani-Curtis.

Ouvimos o movimento moderato do ponteio número 1 de Villani Cortes com a pianista Daniele Longo. Seguimos com um pouco mais da pianista Clarice Verda, com a valsa só de Ronaldo Miranda e o prelúdio opus 28, número 4, em Mi menor, de Chopin.

Ouvimos a Valsa Só, de Ronaldo Miranda, e o prelúdio Opus 28, número 4, em Mi menor, de Chopin, com Clara Zwerner ao piano. E agora nós vamos ouvir a pianista Olga Kopylova. Nascida no Uzbequistão, Olga estudou no Conservatório Tchaikovsky de Moscou e, em 2000, mudou-se para o Brasil, sendo pianista titular da OSESP. Ela atua como solista, camerista e professora e possui uma extensa discografia. Olga interpreta o movimento Dans la Lande, de Poème Provençal, opus 127, de Cécile Chaminade.

Ouvimos Dans la Lande, dos poemas Provençaux, opus 127, de Cécile Chaminade, com a pianista Olga Kopylova. Este álbum inclui também peças interpretadas por Filippo Landi, Isaia Riso, Juaná Barreto, Flávio Franco Araújo e Bozo Barretti. Nós vamos encerrar o programa com uma obra composta e interpretada por Bozo Barretti. Nascido em São Paulo, ele começou a tocar piano aos 5 anos e a compor aos 8. Formado em composição pela USP, atuou com grandes nomes da música brasileira e mundial, como Laura Pausini, Tim Maia, Toquinho e Capital Inicial. Em seu trabalho instrumental, Barretti explora referências do minimalismo, do serialismo e da atonalidade, sem deixar de lado o caráter melódico. Nós vamos ouvir a sua obra intitulada La Cathédrale sur la Seine.

0: Ouvimos La Cathédrale sur la Seine, obra escrita e interpretada por Bozo Barrette, encerrando assim mais um Música e Músicos do Brasil. Muito obrigado pela sua companhia e até o próximo programa. E como sempre, eu espero por você. Até lá.
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1: Não houve qualquer aviso. Foi de repente. Fechei os olhos e quando tornei a abri-los, pronto, eu estava lá. Nada teve de gradual. Ao contrário, foi instantâneo e por isso mesmo surpreendente, fascinante e aterrador. Foi como aconteceu. E agora aqui estou. Olho em torno e as sombras, as formas, os mistérios, tudo o que pressinto à minha volta, tudo o que me cerca é real, palpável. Disso estou certa. A vida deste lado de cá. Vejo homens e mulheres de olhar perdido, velhos de faces encovadas, espiando através de frestas. Vejo meninas brincando na relva de mãos dadas, florestas, casas abandonadas, gramados crescidos, pântanos lodaçais, vastidões assombradas. Sei que não há retorno para os que pisam deste lado da fronteira. Nunca mais. E você sabe onde estou?
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1: Barquinhos do Cremerie, de César Guerra Peixe, com a Orquestra de Câmara Rio Strings.

0: Contrapontando, música e interpretação de Zé Menezes. Antes, Barquinhos do Cremerie, de César Guerra Peixe, com a Orquestra de Câmara Rio Strings.
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0: Manhattan, de Lawrence Hart e Richard Rodgers, com Pedrinho Matar.

0: Na Banguela, de J. Moraes com Cama de Gato. Antes, Manhattan, de Lawrence Hart e Richard Rodgers com Pedrinho Matar.
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0: Dindi, de Tom Jobim e Aloysio de Oliveira com Paulinho Trompete.

0: Renascendo. Música e interpretação de Fernando Corbal. Antes, Dindi, de Tom Jobim e Aloysio de Oliveira, com Paulinho Trompete.
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0: Dia Branco, de Geraldo Azevedo e Renato Rocha, com Marcel Powell.

0: Blues Cheio de Truques, de Maurício Einhorn e Alberto Araújo, com Tiago Espírito Santo e Maurício Einhorn. Antes, Dia Branco, de Geraldo Azevedo e Renato Rocha, com Marcel Powell.
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0: Gramado, de Pablo Fernandes Arieta, com Naná Vasconcelos e The Bush Dancers.

0: Gingerbread Boy, de Jim Heath, com Vitor Assis Brasil. Antes, Gramado, de Pablo Fernandes Arieta, com Naná Vasconcelos e de Bush Dancers.
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0: Itaiangá, de Paulinho da Viola, com Mário Seve.

0: Itaiangá, de Paulinho da Viola, com Mário Seve.
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3: Olá, ouvintes das rádios Nacional e MEC. Eu sou Renata Lima e este é o Bate-Papo com a Ouvidoria, o espaço de escuta cidadã da Empresa Brasil de Comunicação.
4: Eu sou Edson França. O Setembro Amarelo amplia o debate sobre saúde mental e prevenção do suicídio com atenção aos sinais de sofrimento.
5: E eu sou Gal Bastos. Nesse debate, a comunicação pública deve romper silêncios, combater preconceitos e aproximar o público dos caminhos de cuidado e de valorização da vida.
3: A cobertura da Empresa Brasil de Comunicação abordou a saúde mental por diferentes perspectivas. No Sem Censura, o psicólogo e escritor Marcos Lacerda trouxe esclarecimentos.
6: É preciso a gente se perguntar o que mais é capaz de ajudar a prevenir suicídios. Vínculos. A gente precisa ter vínculos.
4: Família, amigos, trabalho e comunidade podem formar redes de pertencimento e proteção. A comunicação pública também integra essa rede quando aproxima pessoas e mostra que ninguém precisa enfrentar o sofrimento sozinho.
5: Nas rádios, o Tarde Nacional Brasília tratou de ansiedade, depressão, insônia, solidão e mudanças de comportamento.
3: Já o Tarde Nacional Rio de Janeiro destacou a necessidade de perceber os sinais antes que o sofrimento se transforme em crise.
4: A Agência Brasil mostrou como a dependência em apostas pode agravar quadros de ansiedade, depressão e isolamento. Também chamou a atenção para a saúde mental de mulheres que enfrentam uma perda gestacional.
3: As diferentes produções revelam que prevenir significa reconhecer sofrimentos e oferecer informação antes que a pessoa chegue ao limite.
4: Essa cobertura ganha outra dimensão quando colocada em diálogo com as manifestações recebidas pela ouvidoria.
3: Em uma sugestão de pauta encaminhada à ouvidoria, uma psicóloga chamou atenção para formas de sofrimento que não impedem a pessoa de trabalhar ou cumprir sua rotina, mas afetam seus vínculos e relações.
5: Tenho observado um aumento de pacientes funcionalmente adaptados, mas com dificuldades importantes de sustentar vínculos, lidar com frustrações e manter espaços de diálogo.
4: A gerência de jornalismo digital informou que a sugestão seria encaminhada à equipe responsável e passaria a integrar o banco de pautas da Agência Brasil.
3: Mas reconhecer o sofrimento é apenas uma parte do compromisso. A comunicação pública também precisa mostrar onde e como procurar ajuda.
4: Na reportagem, SUS oferece caminhos gratuitos para cuidar da saúde mental, da Rádio Agência Nacional, a psiquiatra Lidiane Silva apresentou as principais portas de entrada dessa rede.
7: O SUS oferta suporte essencial através das unidades básicas de saúde que fazem o primeiro acolhimento. Em momentos de crise aguda ou risco iminente, as UPAs e prontos-socorros devem ser acionadas.
5: No Viva Maria, a psicóloga Lídia Rebouças falou sobre a importância de não ignorar o sofrimento.
8: Muitas vezes o suicida não discrimina e ele acha que acabando com o corpo, acaba com todo o sofrimento. E há vários estudos da psicologia transpessoal que mostram que não é bem por aí, o sofrimento continua, né?
3: A edição também lembrou que o Centro de Valorização da Vida oferece apoio emocional gratuito pelo telefone 188 todos os dias da semana. A ligação é sigilosa.
4: A ouvidoria também recebeu de um artista pernambucano uma proposta que conversa sobre saúde mental, vulnerabilidade e recomeços por meio da arte.
5: Encontrei na música uma forma de transformar sentimentos, conflitos internos, vulnerabilidades e a possibilidade de recomeçar em uma narrativa que pudesse ser compartilhada com outras pessoas.
4: O Setembro Amarelo passa. A responsabilidade da comunicação pública permanece. Romper silêncios, revelar sofrimentos invisibilizados e garantir que a informação confiável se transforme em acesso ao cuidado.
3: Quando uma informação ajuda alguém a reconhecer um sinal, iniciar uma conversa ou procurar ajuda, a comunicação pública cumpre com uma de suas missões mais essenciais: proteger vidas.
4: Até o próximo Bate-Papo com a Ouvidoria.
3: Participaram desta edição
4: Gal Bastos, Renata Lima e Edson França na apresentação.
5: Roberta Dante na revisão.
4: Rafael Tomás e Jaime Batista na operação de áudio.
3: E Messias Melo na sonoplastia.
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